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11: Olá, boa noite.
12: Boa noite para você que nos acompanha em todo o país.
11: Terça-feira, 29 de setembro de 2026.
12: Vamos aos destaques do dia.
11: Trabalho e emprego.
12: População ocupada ultrapassa os 103 milhões de pessoas de junho a agosto.
11: Um índice de 58%, segundo dados do IBGE.
12: E de acordo com o CAGED, foram criados em 2026 mais de 1 milhão e 1.000 postos de trabalho. Graziela Mendonça.
13: Segundo dados do novo CAGED, o Cadastro Geral de Empregados e Desempregados, foram 166 mil novas vagas de trabalho de carteira assinada criadas em agosto deste ano.
11: O governo pede retirada do ar de mais de 5 mil sites de apostas ilegais.
12: E a ação contra bets irregulares removem 390 páginas e perfis das redes sociais. Luana Karen.
14: Ainda como parte das medidas de combate às bets, as lojas de aplicativos foram notificadas para a retirada de 186 apps até o dia 6 de outubro.
11: E vamos falar hoje sobre a prova de vida do INSS.
12: Atualmente é feita de forma automática com cruzamento de dados oficiais.
11: E uma outra oportunidade para a comprovação é comparecer às urnas durante as eleições.
12: Quem vai dar os detalhes é a presidente do INSS, Ana Cristina Silveira.
15: O TSE, que tem uma base que é consolidada, conseguem fazer, após a votação, enviar esses dados para o INSS e com isso a gente consegue fazer a comprovação da vida e continuar com esse benefício ativo.
11: Hoje, na apresentação da Voz do Brasil, eu, Mariana Jungmann e Luciano Seixas.
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11: Desde a publicação da medida provisória que proíbe apostas online no Brasil, na última sexta-feira, foram intensificadas as ações de combate à prática.
12: Bloqueio de sites, remoção de sites e perfis, retirada do ar de aplicativos e conteúdos de publicidade.
11: Os detalhes foram apresentados em uma coletiva de imprensa hoje em Brasília.
16: Em três dias, entre 27 e 29 de setembro, após a edição da medida provisória que proíbe as bets no Brasil, o Ministério da Justiça e Segurança Pública encaminhou à Anatel o pedido de bloqueio de mais de 5.200 sites ilegais de apostas. Quase 400 páginas e perfis em redes sociais tiveram remoção solicitada. De acordo com o secretário nacional de Segurança Pública, Chico Lucas, a medida permitiu aos órgãos competentes seguir o rastro do dinheiro movimentado pelas casas de apostas.
17: Nós não tínhamos instrumentos legais para ir atrás do dinheiro. A MP trouxe obrigações às instituições financeiras, o Banco Central já regulamentou duas resoluções e essas resoluções permitem que nós possamos ir atrás de para onde vai o dinheiro. Isso representou nos três primeiros dias, uma queda do número de PIX, na ordem de 10% dos PIX realizados no Brasil, que muito provavelmente eram PIX que iam para instituições de jogos.
16: Ainda como parte das medidas de combate às bets, as lojas de aplicativos foram notificadas para a retirada de 186 apps até o dia 6 de outubro. Plataformas de redes sociais também foram notificadas para retirar qualquer conteúdo de publicidade relacionado a apostas de cotas fixas e bets, segundo o secretário nacional de Direitos Digitais, Vitor Fernandes.

0: em até 10 dias, que foi o prazo dado pela medida provisória, oficiou 8 grandes plataformas de redes sociais para que sejam retirados todo e qualquer conteúdo de publicidade relacionadas às apostas de cota fixa, às bets. Porque aqui é a porta de entrada para que os apostadores consigam acessar esses serviços.
1: Para reforçar a fiscalização contra os sites de apostas, foi regulamentado o Comitê Interinstitucional de Fiscalização da Exploração e da Publicidade Ilegal de Apostas de Cota Fixa. O colegiado será composto por 15 representantes de órgãos federais e vai articular as ações das autoridades competentes para a prevenção, a fiscalização e a repressão a essa prática. Reportagem Luana Karen.
2: O Ministério do Trabalho e Emprego divulgou hoje os dados do novo CAGED.
3: O levantamento do mês de agosto mostra a criação de quase 166 mil postos formais de trabalho no mês.
4: Foram 166 mil novas vagas de trabalho de carteira assinada criadas em agosto deste ano, segundo dados do novo CAGED, o Cadastro Geral de Empregados e Desempregados. Os números mostram ainda que nos primeiros 8 meses do ano, o Brasil já alcançou mais de 1 milhão e 134 mil novos postos com carteira assinada, o que representa um crescimento de 2,41% em relação ao mesmo período de 2025. Todos os setores da economia tiveram aumento no emprego formal, como detalha o ministro do Trabalho e Emprego em Exercício, Francisco Macena.
5: Em agosto, o maior crescimento do emprego formal ocorreu no setor de serviços, que gerou 110.346 postos de trabalho. A construção apresentou o segundo maior saldo positivo, com a geração de 20.848 postos formais de trabalho. A indústria manteve um crescimento, que já vem mantendo, inclusive, já há alguns meses, que indica, inclusive, um crescimento de emprego mais estruturado.
4: Das 27 unidades federativas, 24 tiveram saldo positivo no emprego formal em agosto. Destaque para São Paulo, que criou mais de 42 mil vagas, seguido por Rio de Janeiro e Pernambuco. Colocução de Graziela Mendonça, reportagem Gabriela Noronha.
2: E o IBGE divulgou hoje os dados de ocupação da Pesquisa Nacional por Amostra de Domicílios.
3: No trimestre encerrado em agosto, os dados mostraram que a população ocupada foi de 103 milhões de pessoas no trimestre de junho, julho e agosto.
6: A taxa de desocupação ficou em 5,3% no trimestre encerrado em agosto, uma queda de 0,3% na comparação com o trimestre encerrado em maio. Os dados são da Pesquisa Nacional por Amostra de Domicílios Contínua, a PNAD Contínua, divulgada pelo IBGE. Hoje, o Brasil tem cerca de 5 milhões e 800 mil pessoas desempregadas, uma redução de 4,6% em relação ao trimestre anterior. Já a população ocupada chegou a 103 milhões e 500 mil trabalhadores, o que representa um nível de 58,9% entre as pessoas em idade de trabalhar. O rendimento médio habitual dos trabalhadores ficou em R$ 3.777,00. De acordo com o analista da PNAD Contínua, William Kratochil, os setores da indústria e da construção ajudaram a impulsionar os resultados.
7: Essa redução foi motivada pelo aumento da ocupação na indústria. Teve, depois de um longo período de estagnação ou queda, volta a crescer, acompanhado também do setor da construção, que na construção de edificações aumentou bastante o número de contratações.
6: A pesquisa também mostra que o número de trabalhadores do setor privado com carteira assinada, sem contar os empregados domésticos, chegou a 39 milhões e 500 mil pessoas no trimestre. Realizada pelo IBGE, a pesquisa acompanha regularmente o mercado de trabalho e as condições de vida da população no país. Reportagem Luciana Colares de Holanda.
2: A qualidade da carne de aves e o mel produzidos no Brasil foi aprovada pela União Europeia, segundo o relatório publicado nesta segunda-feira.
3: De acordo com o parecer, o sistema de produção do país atende a todos os requisitos sanitários.
2: Com a decisão, o Ministério da Agricultura e Pecuária afirmou que não há mais impedimento técnico para que o Brasil volte a exportar carne de aves e mel para o bloco europeu.
3: A decisão é resultado de uma auditoria realizada por autoridades sanitárias que visitaram estabelecimentos brasileiros entre os dias 24 de agosto e 4 de setembro.
2: O governo federal solicitou que o relatório seja incluído na pauta da comissão responsável pela decisão final, agendada para 20 e 21 de outubro, e aguarda as etapas administrativas para a inclusão do país na lista de fornecedores do bloco.
3: E atenção, gestores de microempresas e empresas de pequeno porte.
2: Está valendo o novo prazo para quem quer aderir ao Simples Nacional em 2027.
3: A empresa que optar pelo Simples poderá fazer a solicitação até dia 15 de outubro de 2026.
8: O Comitê Gestor do Simples Nacional ajustou os prazos para as empresas que querem entrar ou retornar ao regime em 2027. A solicitação deve ser feita até 15 de outubro de 2026, com efeitos a partir de 1º de janeiro de 2027. Se houver débitos ou outras pendências que impeçam a opção, a regularização poderá ser feita até 30 de outubro. Já as empresas que permanecerem no Simples Nacional e quiserem recolher o IBS e a CBS pelo regime regular, vão ter outro prazo. A escolha poderá ser feita até 30 de outubro de 2026, também com validade a partir de 1º de janeiro de 2027. Essa alternativa está relacionada à reforma tributária e permite que esses tributos sejam apurados fora do documento de arrecadação do Simples Nacional. Os dois procedimentos podem ser cancelados entre 3 de novembro e 20 de dezembro de 2026. Por isso, é importante não confundir as escolhas. Uma define o enquadramento da empresa no Simples Nacional em 2027, a outra trata especificamente da forma de recolhimento do IBS e da CBS. Claudimário Carvalho, para a Voz do Brasil.
2: Próximo domingo, milhões de brasileiros vão às urnas escolher seus candidatos.
3: E nesse exercício de cidadania, aposentados, pensionistas e beneficiários do INSS podem aproveitar o momento. Ele vai servir também como prova de vida.
2: A presidente do Instituto, Ana Cristina Silveira, nos concedeu entrevista e explica o porquê a prova de vida é necessária, como ela é feita normalmente e como a troca de informações com a Justiça Eleitoral vai ajudar nessa tarefa. Acompanhe.
3: Presidente, bem-vinda à Voz do Brasil mais uma vez, um prazer ter a senhora conosco. Para a gente falar então de prova de vida do INSS, né? A gente queria então que a senhora começasse explicando por que que a prova de vida é necessária e como que ela é feita atualmente.
9: Olá, Mariana. Olá, Luciano. Olá, ouvintes da Voz do Brasil. É um prazer estar aqui com vocês para falar de um tema tão importante que é a prova de vida no INSS. A prova de vida, ela é importante, é um procedimento feito anualmente pelo INSS para evitar fraudes, para evitar que o INSS pague benefícios a pessoas que já faleceram. E hoje o INSS faz isso, uma busca dos segurados nas bases de dados governamentais e públicas. Então, não precisa o segurado, via de regra, fazer a prova de vida. Então, o INSS age proativamente buscando esses dados nas nossas bases governamentais. E essa informação, ela é muito importante porque, anualmente, nós, neste ano, a gente precisa comprovar a vida de 38 milhões de brasileiros, de segurados do INSS. A gente já conseguiu comprovar 25 milhões e a gente ainda falta comprovar 13 milhões de vida desses segurados. E como é que é feito isso? Com um batimento dos dados das bases governamentais públicas em relação aos segurados.
2: Daqui a poucos dias nós teremos aí o primeiro turno das eleições gerais no Brasil, né? E o INSS vai aproveitar a presença do eleitor na urna como prova de vida, né? Como é que funciona essa interação? É o TSE que fornece essa informação para o INSS?
9: Isso mesmo. É mais uma forma de comprovação da vida desse segurado. Então, o TSE, que tem uma base que é consolidada, que é uma base que é importante, eles conseguem fazer, após a votação, enviar esses dados para o INSS e, com isso, a gente consegue fazer a comprovação da vida e continuar com esse benefício ativo.
3: A Agora, é importante aqui a gente destacar, né, que o voto é um exercício de cidadania, mas se a pessoa não for votar por algum motivo, inclusive por não ser obrigada, né, no caso das pessoas com mais de 70 anos, existem outras formas de comprovação de vida, né, presidente? Ou seja, se a pessoa perder a oportunidade no voto, ela não vai ter o benefício ou a aposentadoria dela suspensa por isso?
9: Essa pergunta é muito importante. A finalidade dessa conversa aqui não é criar pânico. Então, se os nossos segurados, os beneficiários, não forem votar, temos diversas outras formas de fazer o batimento desses dados. Através, por exemplo, do CadÚnico único, de um comparecimento a uma perícia médica. Também, se eles não conseguirem fazer essa comprovação nos primeiros 10 meses após a última prova de vida, o INSS ainda notifica esse segurado para que, no prazo de 60 dias, eles possam comparecer a uma agência bancária onde eles recebem seu benefício ou fazer um acesso no meu INSS através da biometria.
2: Só reforçando, presidente, quem votar, então, não precisa fazer prova de vida por um ano.
9: Isso mesmo. A prova de vida no INSS, ela vale por um ano. E durante esse um ano, o INSS vai buscando os dados na base governamental para evitar que o segurado precise fazer algo para comprovar. A gente só vai solicitar essa comprovação se não conseguir encontrar dados nas bases públicas.
3: Agora, o que acontece quando a pessoa não faz a prova de vida? Ou seja, vocês buscam ali alguma movimentação que comprove que ela esteve viva, né, nesse período de um ano, estava viva. E o que acontece quando não é encontrado isso? O benefício dela é suspenso imediatamente? Ela é convocada a comparecer? Como é que funciona?
9: Primeiro, a prova de vida, ela é para benefícios de longa duração. Então, benefício por incapacidade, benefício assistencial, aposentadorias e pensões. Então, se o segurado, durante os 10 meses da última prova de vida, não fizer nenhuma ação, por exemplo, um empréstimo consignado com biometria, ou não fizer um CadÚnico, o INSS ainda faz a solicitação. Em 60 dias, ele não comprovando, a gente bloqueia o benefício, suspende temporariamente, mas assim que o segurado faz a prova de vida, esse benefício ele é reativado automaticamente, sendo pago todos os atrasados. Então, não há perda para o segurado, isso é bom para deixá-los tranquilos.
2: E é sempre bom lembrar dos golpes, né, presidente? Se a pessoa receber algum contato solicitando dados pessoais, identificação facial, biométrica, e achar alguma coisa suspeita, como é que ela pode se informar se se trata mesmo do INSS?
9: A primeira coisa que precisa ser feito é ligar para 135 de segunda a sábado, de 7 às 22 horas, para ter certeza que foi o INSS, ou entrar no aplicativo Meu INSS, onde tem lá um serviço, prova de vida, que ele pode verificar quando foi feita a última prova de vida e se está devendo essa informação. E, nessa pergunta, é importante frisar que o INSS não envia links, que o INSS não pede dados. Então, o segurado que recebeu uma mensagem do WhatsApp, um SMS, um e-mail com links, é bom não clicar e entrar diretamente em contato com o INSS.
3: Sempre bom a gente reforçar aqui. Central 135, você diz que aí do seu telefone 135, o aplicativo Meu INSS, que também é possível baixar em qualquer plataforma, né, presidente?
9: Isso mesmo, e que tem um serviço específico lá, muito claro, onde o segurado pode ter certeza se a informação do pedido da prova de vida é verdade ou não.
3: Muito bem, nós conversamos com Ana Cristina Silveira, presidente do INSS. Muito obrigada, presidente, pela sua entrevista à Voz do Brasil.
9: Obrigada, e é importante dizer que não criem pânico. Se for possível, votem para fazer sua prova de vida, mas há outros meios também de fazer a comprovação.
3: A conta de luz virá sem cobrança extra em outubro.
2: Isso porque a bandeira tarifária será verde no próximo mês.
10: A conta de luz terá a bandeira verde em outubro. Com isso, os consumidores não terão cobrança adicional da bandeira tarifária no próximo mês. A mudança da bandeira amarela para a verde foi confirmada pela Agência Nacional de Energia Elétrica, a ANEEL. Segundo a agência, o aumento das chuvas nas regiões sul e sudeste ajudou a estabilizar o nível dos reservatórios das hidrelétricas. Com condições mais favoráveis para a geração de energia, será possível reduzir o uso de fontes mais caras, como as usinas termoelétricas. O sistema de bandeiras tarifárias indica, mês a mês, as condições e os custos da geração de energia no país. Na bandeira verde, não há acréscimo na conta de luz. Entenda como funcionam as bandeiras em gov.br/ANEEL. Thaísa Vitória para a Voz do Brasil.
3: Cerca de 2.500 indígenas Yanomami, em Roraima, recebem até amanhã médicos especialistas do Ministério da Saúde, sem precisarem buscar atendimento nos centros urbanos.
2: A expedição do SUS no Polo Base Surucucu realiza procedimentos entre exames e consultas nas áreas de pediatria, clínica médica e saúde da mulher.
3: Os atendimentos priorizam crianças com desnutrição e problemas respiratórios, além de gestantes, idosos com doenças crônicas e casos graves de malária nas mais de 30 comunidades da região.
2: Os serviços são oferecidos no Centro de Referência em Saúde Indígena Chapori Yanomami e nas áreas de difícil acesso.
3: A secretária de Saúde Indígena do Ministério da Saúde, Lucinha Tremembé, destaca a importância da nova expedição.
11: A ida dos especialistas para dentro do território é de suma importância para que mitigamos e chegamos aí a uma redução considerável de tempo de espera e com isso a redução de óbitos por causas evitáveis.
3: Dicas do Enem.
12: Oi, meu nome é Larissa Ferreira e a minha pergunta é: quantas redações eu devo treinar por mês?
13: Sobre redação, quem vai responder é o professor José Aguilera.
14: Você fazendo uma redação por semana, a cada 15 dias, em que você dialogue com um professor, com uma professora, que você reescreva a partir dos erros, limites, desvios que foram encontrados, está de bom tamanho. Escrever semanalmente é bom. Eu recomendaria, inclusive, para que, se você tem aí alguma limitação, um desafio para a escrita, se permita escrever, pelo menos diariamente, um parágrafo num caderninho seu, como foi o seu dia. Escreva um parágrafo somente dizendo: hoje o meu dia foi assim. Neste dia, observei tais coisas. O meu destaque para esse dia. Escreva um parágrafo pelo menos por dia para que você exercite a disciplina do parar, pensar e escrever.
13: É isso aí. Se prepare e acompanhe as nossas dicas toda terça-feira aqui na Voz do Brasil e também na radiogov.ebc.com.br.
2: Instituições interessadas em apresentar projetos pela Lei de Incentivo ao Esporte vão ter até o dia 18 de outubro para apresentarem as propostas.
3: Os detalhes vamos ouvir agora na reportagem de Cleide Lopes.
15: A Lei de Incentivo ao Esporte permite que pessoas físicas e empresas destinem parte do imposto de renda devido para financiar projetos esportivos e paradesportivos. São projetos como o do Instituto Reação, no Rio de Janeiro, fundado há mais de 2 décadas pelo judoca e medalhista olímpico Flávio Canto.
16: Resolvi dar aula de judô sem saber ainda do alcance, da força, e fui percebendo rapidamente que era muito poderoso. O Reação hoje está em 10 polos, está em 5 estados, e a nossa missão é gerar impacto real, né? Todo aluno que está lá tem uma estrutura de transformação robusta, dentro e fora do tatame, né? Em sala de aula e no tatame. E a lei de incentivo, quando aparece, muda muito o patamar do que a gente faz.
15: Os projetos atendem crianças, adolescentes e adultos de todo o país. E aqueles voltados à inclusão social recebem um incentivo maior, como explica o diretor de programas de políticas ao esporte do Ministério do Esporte, Frederico Costa da Silva.
17: Nós temos na própria lei uma possibilidade que aumenta a restituição do imposto de renda, que chega a 2% para a pessoa jurídica. Pode chegar a 4% se for em área de vulnerabilidade social. Então isso é uma maneira de incentivar, como a própria lei diz, as entidades a aportarem naquilo.
15: No ano passado foram apresentados mais de 5.600 projetos e está aberto até o dia 18 de outubro o prazo para que organizações sem fins lucrativos e pessoas físicas e jurídicas de natureza esportiva escrevam propostas para garantir recursos da Lei de Incentivo ao Esporte em 2027. As entidades proponentes deverão se cadastrar previamente no Sistema de Leis de Incentivo, plataforma digital do Ministério do Esporte. Reportagem Cleide Lopes.
2: No momento da inscrição, é preciso observar os requisitos e as orientações disponíveis no sistema e apresentar corretamente a documentação exigida.
3: Para mais informações, acesse gov.br/esporte e clique na aba Ações e Programas.
2: Quem vai fazer a reaplicação do Exame Nacional para a Certificação de Competências de Jovens e Adultos, o Enseja, de 2026, já pode consultar o local da prova.
3: O Enseja é gratuito e voltado a jovens e adultos que não concluíram o ensino fundamental ou médio na idade adequada.
2: Para quem busca a certificação do ensino fundamental, o exame será no dia 6 de outubro. Já para o ensino médio, a reaplicação acontece no dia 7.
3: Os locais estão disponíveis no cartão de confirmação de inscrição no sistema Enseja.
2: A partir de amanhã, as vigilâncias sanitárias de todo o país vão ter novas funcionalidades no Sistema Nacional de Controle de Receituários.
3: Entre as mudanças está a atribuição de numerações destinadas às notificações de receita eletrônica.
2: Outra novidade será a possibilidade de atribuir no Sistema Nacional de Controle de Receituários numerações destinadas à emissão de notificações de receitas eletrônicas.
3: Mas os usuários devem estar vinculados à instituição no cadastro da Anvisa.
2: Mais informações você encontra em gov.br/anvisa.
3: E essas foram as notícias do governo federal.
2: Uma realização da Secretaria de Comunicação Social da Presidência da República.
3: Com produção da empresa Brasil de Comunicação.
2: Fique agora com as notícias do Poder Judiciário e do Congresso Nacional. Boa noite.
3: Boa noite, até amanhã.

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2: Conselho Nacional de Justiça apresenta medidas para ampliar a segurança e a transparência dos precatórios.
3: Grupo de trabalho sobre modernização do sistema de justiça avança para análise de propostas.
2: Justiça do Trabalho condena a empresa de agrotóxicos por assédio eleitoral.
3: Boa noite, eu sou Marcela Luiza.
2: E eu sou Walter Lima.
3: Ao completar um ano como presidente do Supremo Tribunal Federal e do Conselho Nacional de Justiça nesta terça-feira, o ministro Edson Fachin apresentou diversas providências que têm sido adotadas para a construção da política nacional para o tratamento adequado dos precatórios.
2: As medidas foram apresentadas durante a sessão do CNJ. Amicela Alves.
4: O objetivo de todas as medidas anunciadas é dar mais segurança, transparência e rastreabilidade aos créditos judiciais. Entre os feitos, Fachin destacou o lançamento da calculadora do cidadão de precatórios.
5: E uma calculadora de precatórios, que permitirá a qualquer pessoa conhecer o valor atualizado de seu crédito. Em novembro, será a vez do Painel Nacional de Dados, reunindo pela primeira vez informações sobre os precatórios de todo o Brasil.
4: O trabalho inclui diálogo com o Banco Central do Brasil, a Comissão de Valores Mobiliários e a Advocacia Geral da União.
3: O Grupo de Trabalho sobre Modernização do Sistema de Justiça realizou reunião no Supremo Tribunal Federal para consolidação das propostas recebidas.
2: O presidente do Supremo, ministro Edson Fachin, criou a comissão para formular propostas estruturais de curto, médio e longo prazo. Marcelo Della Libera.
6: O processo de participação social recebeu contribuições de 87 instituições, com centenas de propostas, como destaca o presidente do grupo de trabalho, Fernando Facuri Scaffi.
7: São centenas de propostas, porque vários grupos desdobraram aquilo em todos os itens aqui colocados, todos.
6: Entre as propostas apresentadas está o tema da inteligência artificial, como destaca o relator do grupo de trabalho, Neide Barros Belo Filho.
8: A outra gama de propostas foi a que gerou talvez mais discussão da última vez, talvez seja mais novidadeira delas, giram em torno de inteligência artificial e as plataformas eletrônicas também.
6: Os 6 subgrupos terão até 13 de outubro para organizar os trabalhos, discutir e votar as propostas sob sua responsabilidade.
3: Uma empresa de agrotóxicos foi condenada ao pagamento de indenização de R$100 mil por danos morais coletivos.
2: A condenação é referente a práticas configuradas como assédio eleitoral durante as eleições presidenciais de 2022. A decisão é da Justiça do Trabalho em Minas Gerais. Breno Perrucci.
9: De acordo com a ação ajuizada pelo Ministério Público do Trabalho, a empresa coagiu empregados a votarem em um candidato específico, sob ameaça de perda de emprego e com promessas de vantagens, como o 14º salário. Além da indenização, a decisão obriga a empresa a evitar qualquer prática irregular, sob pena de multa.
3: O STJ marcou datas para julgamento em sessões virtuais dos primeiros casos que serão submetidos ao chamado filtro da relevância da questão federal.
2: Os julgamentos deverão ocorrer de 30 de setembro, a partir das 11h30 da manhã, até 7 de outubro. Fátima Uchoa.
10: O ministro Sérgio Cuquina, presidente da Comissão Gestora de Precedentes, Jurisprudência e Ações Coletivas, incluiu as demandas na pauta das 3 sessões especializadas do STJ. As partes e os procuradores poderão acompanhar as votações em tempo real. Em regra, a relevância da questão federal será analisada em sessão virtual e, se ela for reconhecida, os pedidos principais dos casos serão julgados depois em sessão presencial. Vale destacar que, embora todo o processo seja importante e mereça a atenção da Justiça, o papel do STJ é definir entendimentos que ultrapassem os interesses individuais das partes, como prevê o filtro da relevância.
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3: Uma boa noite.
2: E até amanhã.
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12: Eu sou Humberto Pinheiro e estes são os destaques de hoje do Jornal do Senado, que começa agora. Proposta cria o LGBTicídio e prevê pena de até 40 anos de prisão. Acesso de idosos a tecnologias para melhorar saúde mental aguarda votação na CDH. Consultor legislativo analisa causas de abstenção maior na votação para senador. Boa noite. Uma proposta recém-apresentada no Senado tipifica homicídios motivados por discriminação contra pessoas LGBTQIAPN+. O texto torna LGBTicídio crime hediondo e agrava penas para outras formas de violência. Repórter Pedro Pincer.
13: Um novo projeto no Senado cria o crime autônomo de LGBTicídio. A proposta define o delito como homicídio motivado por discriminação relacionada à orientação sexual, à identidade ou expressão de gênero, ou às características sexuais da vítima, reais ou presumidas, e prevê pena de reclusão de 20 a 40 anos. O projeto também propõe incluir o LGBTicídio no rol de crimes hediondos e alterar o Código Penal, a Lei das Contravenções Penais e a Lei Antirracismo. O senador Paulo Paim, do PT do Rio Grande do Sul, destacou os dados da violência contra essa população no Brasil.
14: Essa escalada de violência, agressão, morte, assassinatos, representa uma violação sistemática dos direitos fundamentais. A vida tem que estar sempre em primeiro lugar. A vida, a dignidade, a liberdade, a segurança. Garantir que o Estado deve assegurar a todos. E a evidência é que não estamos diante de ocorrências isoladas.
13: Dados do 20º Anuário Brasileiro de Segurança Pública referentes a 2025 registram 3.481 ocorrências de racismo por homofobia ou transfobia, alta de 35,6% em relação ao ano anterior.
12: A Comissão de Direitos Humanos pode votar projeto que garante o acesso a tecnologias para preservar a saúde mental e intelectual da pessoa idosa. Repórter Patrícia Oliveira.
15: A proposta leva em conta o acelerado envelhecimento da população e o aumento da doença de Alzheimer e de transtornos como a depressão. Além de auxiliar a saúde mental, o projeto também prevê a capacitação no uso dessas tecnologias para a estimulação intelectual por meio de aplicativos e ferramentas digitais que exercitam funções mentais. Com a inclusão digital, os idosos vão poder ainda ampliar o acesso aos serviços de saúde por teleatendimento e monitoramento remoto, além de reduzir o isolamento social, como destacou a senadora doutora Eudócia do PSDB de Alagoas.
16: Ao estimular a autonomia, participação social e a aprendizado contínuo, elementos essenciais para o envelhecimento ativo e saudável.
15: De acordo com o IBGE, o Brasil tem cerca de 9 milhões e 700 mil pessoas com 70 anos ou mais.
12: A Comissão de Assuntos Econômicos pode votar uma proposta que destina a renda de um concurso de loteria por ano ao Fundo Nacional para Calamidades Públicas. O texto também determina que os recursos reforcem a preparação de estados e municípios para enfrentar desastres naturais e eventos climáticos extremos. Repórter Marcela Cunha.
17: O projeto do senador Fernando Dueire, do PSD de Pernambuco, prevê que a renda líquida de um concurso anual de loterias seja destinada ao Fundo Nacional para Calamidades Públicas, Proteção e Defesa Civil, o FUNCAP. O valor corresponde ao que restar da arrecadação depois do pagamento dos prêmios, do imposto de renda sobre as premiações e dos custos de manutenção da loteria. Dueire afirma que o reforço no fundo pode ajudar estados e municípios a se prepararem para eventos extremos.
18: Os recursos permitirão que estados e municípios se preparem melhor para os desastres naturais, investindo em infraestrutura resiliente e em sistemas de alerta.
17: Na Comissão de Assuntos Econômicos, o relator, senador Hamilton Mourão, do Republicanos do Rio Grande do Sul, recomenda a aprovação do projeto com as mudanças feitas pela Comissão de Infraestrutura, entre elas, a que garante que a nova destinação não reduz os valores dos fundos que já recebem recursos dessas loterias.
12: Está na Comissão de Educação uma proposta que inclui nos projetos pedagógicos das escolas o atendimento adaptado para alunos com deficiência ou com necessidades específicas. De acordo com o texto, as escolas também deverão prever a institucionalização do atendimento educacional especializado, que é o conjunto de estratégias para eliminar barreiras que dificultam a aprendizagem. O objetivo da iniciativa é permitir que o ensino seja adaptado às características e necessidades dos estudantes, favorecendo a participação e o aprendizado em igualdade de condições. A medida já recebeu aval da Comissão de Direitos Humanos, onde teve parecer favorável do senador Flávio Arnes, do PSB do Paraná. Na ocasião, o relatório foi lido pela senadora Damaris Alves, do Republicanos do Distrito Federal. Ela destacou que os projetos pedagógicos das instituições de ensino devem incluir as flexibilizações necessárias, levando em consideração as particularidades dos estudantes.
19: Que o projeto pedagógico da escola deverá contemplar a flexibilização dos currículos, das metodologias, dos recursos educativos e dos processos avaliativos diferenciados.
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12: A taxa de votos brancos, nulos e abstenções nas eleições para o Senado costuma ser significativamente maior do que na disputa pela Câmara dos Deputados. Nas eleições de 2022, por exemplo, a soma de brancos e nulos para o Senado atingiu 18,7%, quase o dobro da registrada para os deputados federais. As informações com o repórter Douglas Castilho.
23: Enquanto a Câmara é eleita pelo sistema proporcional, com muitos candidatos em disputa e números de registro parecidos, o Senado adota o sistema majoritário, com menos candidatos, números muito diferentes e, por isso, uma digitação errada pode levar ao voto nulo mais facilmente. O consultor legislativo do Senado, João Trindade, ainda chamou a atenção para outro ponto, a falta de compreensão sobre a forma específica de renovação do Senado.
24: A gente tem um problema até de educação política mesmo do cidadão. Muita gente nem entende essa alternância de que numa eleição a gente elege um senador, na eleição seguinte elege dois senadores. Tem muita gente que descobre que tem um segundo voto para o Senado lá na hora.
23: A melhor dica é levar a cola com os números dos candidatos anotados e na ordem em que aparecerão na urna. Deputado federal, deputado estadual ou distrital, senador 1, senador 2, governador e presidente.
12: Hoje, 29 de setembro, é o Dia Mundial do Coração. A data incentiva a prevenção de doenças cardiovasculares. O Senado tem projetos de lei que tentam reduzir o índice dessas doenças. A reportagem é de Márcio Maturana.
25: Uma em cada três pessoas morre de doença cardíaca. Por isso, 29 de setembro é o Dia Mundial do Coração. O Senado analisa projetos de lei que podem contribuir para diminuir essas estatísticas. Na Comissão de Assuntos Sociais, está em discussão uma proposta que cria a Política Nacional de Prevenção e Controle das Doenças Cardiovasculares, no SUS. O texto é relatado pelo senador Dr. Irã, do PP de Roraima, que defende rapidez na aprovação.
26: É do interesse da sociedade, é do interesse do povo brasileiro, principalmente o povo que utiliza o nosso sistema único de saúde, que é o nosso maior patrimônio em termos de saúde no país e o maior do mundo.
25: A comissão analisa também outro projeto que busca a proteção de grupos vulneráveis, como idosos, e pode reduzir o risco de eventos cardiovasculares agudos associados a infecções.
12: Com trabalhos técnicos de Eliseu Caires, o Jornal do Senado fica por aqui. Acompanhe agora as notícias da Câmara dos Deputados. Boa noite e até amanhã.
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0: Câmara inclui abandono afetivo como regra para definir pensão alimentícia.
4: Frente da Saúde Mental lança guia para a regulamentação do ECA digital.
0: Relatório identifica 500 bilhões de reais em prejuízo anual com a pirataria.
4: Boa noite. Relatório apresentado na Câmara apontou o prejuízo de 500 bilhões de reais por ano com a pirataria. O texto também sugere a criação de uma agência antimáfia, como informa o repórter José Carlos Oliveira.
5: A Comissão Externa sobre Atos de Pirataria e Agenda Brasil Legal aprovou o relatório parcial do deputado Júlio Lopes, do PP do Rio de Janeiro. O texto consolida denúncias apuradas nas audiências públicas e sugere propostas legislativas de combate mais efetivo à pirataria, contrabando, descaminho, sonegação fiscal e contrafação, ou seja, imitação ou cópia não autorizada. Segundo o relator, essas práticas provocam prejuízo anual de cerca de 500 bilhões de reais, considerando as perdas dos setores econômicos e a evasão tributária.
6: O que se consolidou no país nos últimos anos é uma economia subterrânea bilionária, altamente sofisticada, intrinsecamente articulada, com engrenagens do crime organizado transnacional, das facções armadas e das milícias territoriais.
5: O deputado identificou um processo de canibalização do mercado formal no Brasil por meio do controle territorial exercido por criminosos sobre a distribuição compulsória de botijões de gás e de serviços clandestinos de telecomunicações, a adulteração e o furto de combustíveis, o contrabando de cigarros e defensivos agrícolas, o desvio de energia elétrica, a invasão de plataformas de comércio eletrônico por produtos copiados e medicamentos falsificados. Para reverter esse quadro, Júlio Lopes defendeu transformação estrutural na capacidade de fiscalização do Estado, com investimento maciço em inteligência artificial, rastreabilidade de produtos, modernização do marco aduaneiro e urgente responsabilização dos intermediários digitais e marketplaces. O relatório é acompanhado de 3 proposições legislativas da Comissão Externa. Uma delas altera a Constituição para criar a Autoridade Nacional de Enfrentamento às Organizações Criminosas. Lopes a chamou de agência antimáfia.
6: Essa ação da ação antimáfia visa identificar exatamente aqueles que estruturam dentro do setor organizado o fornecimento e a sobrevivência de verdadeiras máfias em setores importantes como o do gás no Brasil.
5: Um projeto de lei cria o SINEOC, Sistema Nacional de Enfrentamento às Organizações Criminosas, com foco na articulação de vários órgãos públicos. O deputado garantiu que o sistema proposto não se choca com os já existentes, como o Sistema Único de Segurança Pública e a Estratégia Nacional de Combate à Corrupção e à Lavagem de Dinheiro.
6: O SINEOC não pretende substituir a mecanismos já consolidados. Seu propósito é diverso. É qualificar a articulação estratégica voltada especificamente à asfixia patrimonial, financeira e logística das organizações criminosas. A investigação de sua infiltração em mercados regulados, a cooperação internacional em caso de projeção transnacional.
5: O terceiro projeto da comissão reforça o combate à pirataria no comércio eletrônico e a pena em caso de violação de direitos de propriedade intelectual.
6: Queremos que haja imediato perdimento das mercadorias a fim de dar celeridade a esse procedimento.
5: Júlio Lopes explicou ter optado pelo relatório parcial porque outras sugestões vão depender da configuração do governo eleito em outubro. Após a aprovação do relatório, foi lançado o Movimento Brasil Legal, também com foco no combate à pirataria. A comissão ainda aprovou requerimento para futuro debate sobre os impactos da publicidade de apostas online e de jogos de azar veiculada por plataformas de redes sociais e big techs. Da Rádio Câmara de Brasília, José Carlos Oliveira.
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20: Transportes.
0: Covatti Filho, do PP do Rio Grande do Sul, defende a proposta de emenda à Constituição que limita o valor do IPVA a 1% do preço de mercado do veículo. O texto também muda a base da forma de cálculo do imposto, que passa a considerar o peso de fábrica do automóvel.
4: A PEC, apoiada por Covatti Filho, ainda prevê a possibilidade de os estados concederem descontos no IPVA para veículos menos poluentes. A mudança busca tornar a cobrança mais previsível com base nas características físicas dos automóveis, em vez de considerar apenas o valor de mercado.
0: Projetos de Guilherme Uchoa, do PSD de Pernambuco, exige que veículos oficiais da administração pública passem por regularização antes de serem leiloados. A medida estabelece a checagem obrigatória do Renavam e da base de índice nacional antes da transferência.
4: De acordo com Guilherme Uchoa, os órgãos públicos devem responder por problemas ocultos que impeçam o licenciamento pelo comprador. Para o deputado, a exigência protege o cidadão contra fraudes e impede o leilão de veículos oficiais com irregularidades graves.
20: Agricultura.
0: Luciano Amaral, do PSD de Alagoas, apoia projeto que incentiva a plantação de hortas urbanas e a compra pública de alimentos produzidos perto dos locais de consumo. Relator na Comissão de Agricultura, ele aponta que a produção pode reduzir os custos de abastecimento.
4: Luciano Amaral afirma que a medida também pode ampliar a oferta de alimentos frescos, gerando renda em regiões que ainda dependem do transporte por longas distâncias. O parecer do congressista sugere a retirada do prazo de 180 dias para a regulamentação da futura lei.
0: Ricardo Salles, do Novo de São Paulo, defende projeto que proíbe os conselhos profissionais de cobrarem anuidades de empresas cuja atividade principal não seja privativa de profissão regulamentada. Segundo o deputado, a medida beneficia agroindústrias, produtores rurais e construtoras que contratam técnicos habilitados.
4: A proposta também anula autuações, multas e processos administrativos em andamento que estejam em desacordo com as novas regras. Ricardo Salles argumenta que a cobrança atual gera custos duplicados e indevidos para o setor produtivo.
20: Educação.
0: Emanuel Pinheiro Neto, do PSD de Mato Grosso, apresentou projeto que inclui estudantes com dislexia entre os beneficiários da educação especial. A proposta altera a Lei de Diretrizes e Bases da Educação para assegurar o reconhecimento desses alunos em programas de ensino especializado.
4: Emanuel Pinheiro Neto explica que, embora a legislação já preveja acompanhamento, alunos com dislexia ainda não são reconhecidos como público da educação especial. Ele argumenta que a matéria busca corrigir essa diferença para que as escolas recebam recursos específicos.
20: Cultura.
0: Betinha, do PL do Maranhão, é autora de projeto que reconhece o festejo de São Raimundo Nonato dos Mulundus, em Vargem Grande, como manifestação da cultura nacional. Realizada todos os anos em agosto, a celebração reúne romeiros em missas, novenas e procissões.
4: Betinha argumenta que a festa preserva tradições transmitidas entre gerações, fortalecendo a identidade cultural do Maranhão. A deputada ressalta que a celebração também movimenta o turismo religioso e o comércio local.
20: Saúde.
0: A Frente Parlamentar para a Promoção da Saúde Mental lançou um guia para a regulamentação do ECA digital. A repórter Silvia Munhato traz mais detalhes sobre a iniciativa.
1: O Instituto de Estudos para Políticas de Saúde, o IEPS, o juntou, Iniciativa Brasileira de Saúde Mental de Crianças e Adolescentes, e a Frente Parlamentar Mista para a Promoção da Saúde Mental lançaram o guia A Gente Usa, A Gente Decide. O guia pretende apoiar a implementação do ECA digital a partir da experiência do usuário jovem. Foram ouvidos jovens de várias regiões do país que construíram 14 recomendações para a regulamentação da lei, como explicou o presidente da Frente Parlamentar, deputado Pedro Campos, do PSB de Pernambuco.
2: Por isso, o guia A Gente Usa, A Gente Decide é fundamental para que nós possamos falar com os tomadores de decisão, com aqueles que estão escrevendo os decretos, implementando a legislação na prática e colocar a perspectiva das juventudes nesse processo. E que a gente possa sempre garantir que o espaço digital seja um espaço de garantia de saúde mental, de promoção da saúde mental dos jovens e não um espaço de adoecimento dessas populações.
1: Entre as recomendações do guia estão a segurança por idade e supervisão parental, o controle efetivo de tempo de uso, o uso de algoritmos orientados ao bem-estar e a proteção contra padrões irreais de aparência. O guia A Gente Usa, A Gente Decide pode ser encontrado na página ieps.org.br. Da Rádio Câmara de Brasília, Silvia Minhato.
4: Carlos Sampaio, do PSD de São Paulo, quer instituir o marco legal da reprodução humana assistida. O projeto regulamenta procedimentos como a fertilização in vitro e a seção temporária do útero, fixando a idade limite de 50 anos para gestantes e proibindo a comercialização de embriões.
3: Carlos Sampaio acredita que a falta de uma legislação específica sobre a medicina reprodutiva gera insegurança jurídica e sobrecarrega os tribunais. Ele acrescenta ainda que o texto autoriza a reprodução pós-morte mediante autorização expressa do falecido.
4: Alice Portugal, do PCdoB da Bahia, é autora de projeto que criminaliza a divulgação de notícias falsas sobre vacinas. Segundo a deputada, a medida busca combater a desinformação e proteger a população de doenças preveníveis por imunização.
8: Com tanta fake news sobre vacina, era necessário fazer um alerta à sociedade brasileira que não vacinar pode trazer de volta males que haviam sido exterminados do Brasil. Agora, por exemplo, estamos tendo vários casos de sarampo em São Paulo. E o sarampo havia sumido do nosso mapa de infecções, das chamadas doenças tropicais. Também poliomielite. Então não é possível você achar que vai ter novamente uma geração de pessoas sequeladas com deficiência por conta de um vírus terrível que pode matar e que com uma simples gota sublingual você consegue impedir que o ser humano desenvolva deficiências físicas.
3: O texto de Alice Portugal prevê detenção de 1 mês a 1 ano e multa para quem divulgar notícias falsas sobre vacinas previstas nos programas públicos de imunização. A proposta está em análise na Comissão de Constituição e Justiça da Câmara.
20: Segurança Pública.
4: Célio Studart, do PSD do Ceará, apresentou o projeto que proíbe a publicidade e a promoção de plataformas de conteúdo sexual e de acompanhantes em locais públicos. A restrição abrange vias públicas, transporte coletivo, praças, parques e eventos culturais e esportivos.
3: A proposta também proíbe que clubes, ligas e entidades esportivas tenham contratos de patrocínio com esse tipo de site. Na avaliação do deputado, a medida protege crianças e adolescentes da exposição precoce a conteúdos adultos em ambiente público.
4: Simone Marqueto, do PP de São Paulo, apresentou o projeto que obriga emissoras de televisão a divulgar gratuitamente informações sobre pessoas desaparecidas. Pela proposta, familiares ou representantes legais poderão solicitar a veiculação, que deverá começar em até 48 horas após a entrega do boletim de ocorrência.
3: Simone Marqueto considera que a televisão pode ampliar o alcance das buscas. O projeto também prevê a divulgação da foto, do local do desaparecimento e de canais oficiais para contato em horários de ampla audiência.
4: Projeto de Antônia Lúcia, do MDB do Acre, autoriza o uso de mecanismos de choque elétrico não letal em tornozeleiras eletrônicas usadas por agressores enquadrados na Lei Maria da Penha. A deputada explica que o dispositivo seria acionado caso o agressor descumprisse a medida protetiva.
3: Pela proposta, o choque seria aplicado de forma gradual, podendo chegar à incapacitação física temporária em caso de insistência. Para Antônia Lúcia, a medida reduz a vulnerabilidade da vítima e pode evitar feminicídios.
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20: Justiça.
4: A Câmara aprovou uma proposta que coloca o abandono afetivo como regra para definir pensão alimentícia. A repórter Kate Nayane tem os detalhes.
10: A Câmara dos Deputados aprovou o projeto de lei que estabelece o abandono afetivo entre os critérios para definir o valor da pensão alimentícia de filhos com até 18 anos. A proposta altera o Código Civil para definir que o valor da pensão deve considerar a sobrecarga física e mental de quem tem a guarda da criança ou adolescente, caso seja comprovado o abandono afetivo por parte do pai ou da mãe. A relatora do projeto, deputada Laura Carneiro, do PSD do Rio de Janeiro, explica os diversos danos causados pelo abandono. No adulto responsável pela guarda do menor, pode gerar sobrecarga física e mental, capaz de afetar, inclusive, a capacidade de prover as necessidades da criança ou do adolescente. Já nos filhos, o abandono afetivo pode causar problemas de autoestima, ansiedade, depressão e dificuldades para estabelecer relacionamentos saudáveis. O texto aprovado mantém os critérios já existentes entre a necessidade de quem recebe e a possibilidade de quem paga. Ou seja, tanto as necessidades do filho quanto as possibilidades financeiras do genitor que paga a pensão devem ser consideradas. A proposta que estabelece o abandono afetivo entre os critérios para definir o valor da pensão alimentícia segue para análise no Senado. Da Rádio Câmara de Brasília, Kate Nayane.
3: Lúcio Moschini, do PL de Rondônia, propõe a reunião obrigatória de processos que discutam usucapião, posse ou propriedade referentes ao mesmo imóvel. A proposta determina que esses feitos sejam julgados conjuntamente, exceto para ações que já tenham sentença.
4: Lúcio Moschini frisa que a medida evita decisões judiciais conflitantes e garante segurança jurídica em disputas imobiliárias. Nos casos em que a junção não for possível por questões de competência, o texto estabelece que as ações correlatas fiquem suspensas até o julgamento da questão principal.
3: Luciano Amaral, do PSD de Alagoas, pede esclarecimentos ao Ministério da Justiça sobre interlocuções entre a empresa de investimento esportivo SME e membros do Conselho Administrativo de Defesa Econômica. Ele quer investigar se houve tentativa de reverter uma punição antitruste.
4: Luciana Amaral afirma que o presidente da empresa enviou e-mails a clubes de futebol sugerindo proximidade com o CAD. O parlamentar ressalta que a apuração é indispensável para preservar a transparência e resguardar a imagem de imparcialidade do órgão regulador.
3: Daniel Agrobon, do PSD de Goiás, é autor de projeto que permite aos cidadãos bloquear preventivamente seu CPF contra a contratação de empréstimos ou abertura de contas. A proposta garante ao consumidor o direito de ativar e desativar o bloqueio, seja por modalidade, limite de valor ou período determinado.
4: Daniel Agrobon argumenta que a medida dá mais autonomia ao cidadão para se proteger das fraudes digitais. Ele acrescenta que caso os bancos descumpram a restrição imposta pelo titular do CPF e efetuem uma operação indevida, devem devolver em dobro o valor do prejuízo causado.
20: Política.
3: Eli Borges, do Republicanos, do Tocantins, elogia a atuação da Frente Parlamentar Evangélica na Câmara. O deputado comenta que o grupo atuou em pautas relacionadas à liberdade religiosa, à educação e à defesa da família.
11: Nós retiramos em todos os momentos a doutrinação ideológica nas escolas. Nós conseguimos garantir, nos termos da lei, ampliar esta segurança para que a liberdade religiosa não fosse confrontada por alguma decisão judicial. Nós conseguimos evoluir nas questões orçamentárias do governo, que vinham com recursos, por exemplo, para uma criança mudar de sexo aos 8 anos de idade, e

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2: 10 e 1.
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0: O quê? Rapaz, vou nem cantar, bicho. Você viu?
1: Acabou aqui. Acabou guardada.
2: Quando você chegar, o quê?

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1: É, né? Boa demais! Gente, vocês me ajudam de novo, viu?
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1: Posso perder não, cara, posso perder não.
2: Aí, tem torcida e tudo.
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0: aquela que eu gosto.
1: Né? Negócio. Eu guardei essa aqui pro final, sabe?
0: Vou encostar.
1: Essa aqui, ela... Você quer me ajudar não, cara? Essa aqui é bruta, viu?
0: Vai.
1: Gente, de novo, hein?
0: Essa aqui ela vai ganhar, acabou, né?
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1: 4:28.
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nesta minha vida de humilde poeta. Quis o destino que meu caminho fosse iluminado por um astro da constelação divina chamado Tião Carreiro. Fomos parceiro de música, mas acima de tudo, nos tornamos amigos e irmãos por toda a eternidade. Lorival dos Santos.

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3: 5:20.
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1: Hora certa agora em Vila Rica, são 5 horas e 45 minutos, né? 5h45. Bom dia para você que tá ligado aí comigo, sintonizado, ouvindo aí o nosso Som do Campo nessa manhã bonita. Hoje é quarta-feira, né? Dia 30 de setembro do ano de 2026. Estamos aí vivenciando hoje, né? Hoje é o último dia do mês de setembro, né, amigos? Amanhã já é primeiro de outubro e assim nós vamos seguindo com o nosso programa Som do Campo. Olha, só lembrando você que nós também estamos aí há 92 dias, pouco mais aí de 3 meses, para o início do ano de 2027, né? Hoje comemora-se dia do churrasqueiro, para todos os churrasqueiros aí ligados com a gente, bom dia, obrigado pela companhia, obrigado pelo seu dia também, né? Hoje é dia deles que faz o bem, faz o churrasquinho, né? E hoje também é dia da secretária, né? As secretárias também de plantão, bom dia, parabéns pelo seu dia. Olha, deixa eu trazer música, deixa eu trazer participação, meu amigo Naldo, tá ligado, tá ouvindo nós, bom dia!
2: Bom dia, Rádio Ponte, bom dia, Lado, Lado, bota uma nova voz, parecendo do Citadinho Chororó. Pode ser uma sua escolha, pessoa, você dá rádio, você bota na mesa.
1: Beleza. Obrigado. Valeu, amigo. Bom dia pra você. Obrigado pela companhia. Obrigado pela sua participação também, tá bom? Abração pra você. Tudo de bom. Uma ótima quarta-feira. Alô, meu amigo Joel também tá ligado. Bom dia.
3: Marco, manda aí pro Joel. O Ronan e Raí, droga de vida. Ofereço pra você e aqueles que gostam das mesas. Aí, obrigado, companheiro. Baixa agulha com a moda é boa.
1: Beleza, bom dia. Concordo contigo que a moda é boa, tá bom? Daqui a pouquinho a gente toca aqui na programação. Alôzão aí pro Joel da Fazenda Esplanada, obrigado pela companhia. É, quero aqui também mandar um abraço pra minha amiga Dona Terezinha Moreno também, tá ligada, tá ouvindo nós, mandando mensagem aqui pra gente. Um abraço pra senhora, tudo de bom, obrigado pela companhia, tá bom, minha amiga Terezinha Moreno aí do Projeto Caxangá. Alô, Maria, Maria do Xambari, tá ligada, tá ouvindo nós, bom dia.
4: Bom dia, Lázaro, bom dia. Lázaro, eu tô junto com a secretária aqui. Hoje eu tô completando 62 anos.
1: Oh, que maravilha.
4: Eu tenho que agradecer a Deus por tudo em minha vida, tá? Bom dia.
1: Bom dia, Dona Maria, tá ligada com a gente, tá ouvindo aí o nosso programa hoje, completando mais um ano de vida, é o seu aniversário. Que bacana, Dona Maria, parabéns pra senhora. A senhora que é uma pessoa que a gente conhece, uma grande guerreira, uma pessoa vencedora, né? Uma pessoa do coração grande, uma pessoa que tem uma história bacana e uma grande vencedora, como eu falei, é uma grande lutadora e uma grande vencedora também, tá bom? Que Deus possa continuar abençoando a senhora. Parabéns, muitos e muitos anos de vida, 62 anos de idade, né? Que Deus abençoe a senhora sempre. Que essa data se repita por muitos e muitos anos, que a saúde possa então aí estar sempre em primeiro lugar na vida da senhora, alegria no coração, que tudo de bom possa acontecer na vida da senhora também, tá bom? São os mais sinceros votos do seu amigo aqui, Lázaro Gonçalves, apresentador do programa Som do Campo. Dona Maria, que a gente se conhece já um bom tempo, né, Dona Maria? Muitos e muitos anos. A gente conhece então aí a Dona Maria, Maria do Xambari, como é conhecida, né? O melhor Xambari que eu já comi, que eu conheço, é dela, né? Maria do Xambari, tá lá no bairro Inconfidentes, ligada aí com a gente. Que Deus abençoe a senhora sempre. A gente traz então aí para homenagear o seu aniversário essa moda, combinando, que Deus abençoe sempre. Parabéns, muitos e muitos anos de vida. a nossa amiga Dona Maria. Felicidade!

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4: 6 e 1. 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

0: Olha a hora certa agora em Vila Rica, são 5 horas, ou melhor, 6 horas mais 7 minutos, né? 6 e 7 agora. Chegou a hora da nossa mensagem do dia, do nosso Minuto com Deus. Pastor Edivaldo Oliveira traz então aí agora a mensagem para esta quarta-feira, né? Hoje dia 30, gente, o último dia do mês de setembro, né? O mês está se findando hoje. Quem fez, fez. Quem não fez, já foi embora o mês de setembro. Vamos pedir a Deus que o mês de outubro seja um mês aí de muita realização para todos, né? 6:08 agora. Daqui a pouco eu estarei de volta, mas agora tem Minuto com Deus aqui no nosso Som do Campo dessa quarta-feira. Bom dia!
1: Tiago capítulo 4, verso 14, diz assim: vocês não sabem como será a sua vida amanhã, pois vocês são como uma neblina passageira que aparece por algum tempo e logo depois desaparece. O primeiro passo para começarmos a conhecer melhor a Deus é entendermos que a nossa vida é passageira. E mais do que isso, entender que a vida de todo ser humano é passageira. Desde a pessoa com quem temos pouco contato, até aqueles que mais amamos, todos eles não estarão mais entre nós algum dia. Infelizmente, nós só começamos a pensar sobre como a vida é curta quando perdemos alguém que amamos. Mas naquele momento já não importa mais. O que gostaríamos de dizer para aquela pessoa, os abraços que gostaríamos de ter dado, os elogios, enfim, tudo aquilo que deixamos de fazer para quem amamos, mas que agora é tarde demais para fazermos. Mas o que fazer agora que descobrimos que a vida é passageira? Vamos vivê-la como tal. Toda vez que estivermos perdendo tempo em qualquer coisa que não seja em amar as pessoas, devemos parar para pensar: e se essa pessoa não estiver mais aqui amanhã? São essas as palavras que eu gostaria de ter dito por último a ela? Claro, todos nós temos os nossos motivos. Nada que fazemos é por acaso. Mas há um momento da nossa vida em que devemos parar e analisar se as nossas atitudes realmente são necessárias. Somos como a névoa que passa. E Deus nos dá a oportunidade de fazermos essa passagem da forma correta, cheios do Espírito Santo, transmitindo paz e amor para aqueles que passam em nosso caminho. Quando enxergamos que a vida é passageira, paramos de dar valor às coisas, paramos de valorizar as nossas próprias opiniões e o nosso orgulho, e começamos a dar valor para Deus, para a sua palavra e para as pessoas que Ele criou. Eu quero orar por você. Senhor, obrigado pela sua palavra, pelo seu amor, pelo seu cuidado. Pai, nos perdoe, pois com o passar do tempo nós trocamos as nossas prioridades. Damos mais valor ao nosso ego do que ao Senhor e do que às pessoas que nos cercam. E isso nos adoece e nos torna frios. Muda a nossa visão sobre a vida. Muda o nosso jeito de enxergar as pessoas. Nos mostra o quão passageira é essa vida. E nos ajude a fazermos valer a pena. É o que eu te peço, em nome de Jesus. Amém.
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0: Hora certa, agora são 6 horas mais 11 minutos. Tivemos então aí essa linda mensagem, né? Minuto com Deus, pastor Edivaldo Oliveira, trazendo aí essa palavra.

0: Na manhã dessa quarta-feira, que você possa tomar posse dela, que tenhamos aí um dia abençoado, tá bom? 6:11 agora, 6:11. Olha, deixa eu trazer mais pedidos, mais participações. Meu amigo, seu José Pedro, né? Tá lá no bairro Cristo Rei, ligado comigo, ouvindo aqui a nossa programação, pedindo ele para ouvir aqui um hino sem ovelhas, né? Mandar uma alusão aí para o seu Zé Pedro, para dona Anaí, que é esposa lá no bairro Cristo Rei. Bom dia para vocês, obrigado pela companhia. Alô também para todos os moradores, né, e moradoras aí do bairro Cristo Rei. Abraço para vocês, bom dia, tá bom? Alô, meu amigo Neném, bom dia!
1: Bom dia, Lázaro. Bom dia. Vamos aqui no pega aqui, hein? Deus abençoe o nosso dia, de cada um.
0: Amém.
1: Aproveitar aí, quer dar um parabéns para a dona Maria do Chamariz, uma pessoa excelente, maravilhosa. Deus abençoe ela, realmente, pessoa guerreira. Deus abençoe ela com saúde e paz, tá bom? Vamos aqui, na luta. Um abraço, Deus abençoe o nosso dia, hein?
0: Amém. Que seja um dia abençoado, né? Meu amigo Nenê, bom dia, obrigado pela companhia. Tá na estrada aí, tá no trabalho, né? Parabenizando a dona Maria do Xambari pelo seu aniversário hoje também, 62 anos de idade. Mais uma vez aí, dona Maria, parabéns, tá bom? Minha amiga Marli, bom dia!
2: Bom dia, com alegria, Lada. Tudo bem com você, sua família? Faz o nome de uma música para todos os churrasqueiros e secretárias, a sua escolha, uma música bonita, e todos os ouvintes do seu maravilhoso programa. Que Deus e
0: Beleza.
2: nossa mãezinha Aparecida nos abençoe hoje e sempre. Um abençoado dia a todos nós.
0: Valeu.
2: E uns parabéns para Dona Maria também, né? Que Deus abençoe muito ela, de muitos e muitos anos de vida, com muitas bênçãos, muitas alegrias, muito amor, muita paz, muita saúde.
0: Amém. Bom dia para você, obrigado pela companhia, tá bom? Milionário José Rico, ausência, tá bom? Daqui a pouquinho a gente vai tocar essa canção aqui no nosso programa. Valendo aí para dona Marli, valendo para. Pediu aqui a escolha, né? Um abraço para ela, mais uma vez, um abraço para dona Maria do Xambari também, de aniversário. Que Deus continue abençoando sempre, tá bom? Meu amigo Floriano Halberdil também tá mandando aqui uma mensagem. Fala comigo, gauchão. Bom dia!
3: Bom dia, seu Lázaro. Bom dia, ouvintes da Cônia. Estão por aqui, bebendo um chimarrão no esquinão de mel.
0: Ô, oh,
3: Eu e minha esposa, Marceli,
0: rapaz!
3: Floriano Halberdil e Marceli Berinotto Dil. Manda uma música que tá na agulha aí, qualquer uma delas, oferece pra nós pro freguês do esquinão de mel. Estamos por aí, trabalhando, já tem mais de meia hora que o comércio está aberto. Então, bom dia, seu Lázaro. Bom dia, ouvintes da Cônia.
0: Valeu, amigo, bom dia. Obrigado pela companhia. Esse gaúcho pula cedo, rapaz. Trabalhador, pioneiro, né? Gente boa. Meu amigo também, amigão aí, meu amigo Floriano Halberdil. Para toda a família, né? Um abraço para vocês, bom dia, obrigado pela companhia, que bom ter vocês aí na nossa companhia. Hoje, quarta-feira, já tomando aquele chimarrão, ouvindo nós. O tempo tá bacana, né, Floriano? Chuvinha aí na cidade, o clima deu uma mudada, né? Que possa passar pelo menos uma semana assim, né? Rapaz, o calorão aí tá danado, né? Tá intenso, mas Deus tá aí mandando uma chuvinha de vez em quando para dar uma quebrada na temperatura também. Meu amigo Rian, bom dia.
4: Bom dia, Lázaro. Bom dia, os ouvintes que estão ligados na Rádio Conte. Lázaro, eu já quero ver a música de Chitãozinho e Xororó. Amor a três, uma mulher e dois homens. E ofereço para todos os ouvintes que gostarem da mesma que tenham um ótimo dia abençoado para todos. Um ótimo dia abençoado para todos e um bom dia.
0: Valeu, amigo. Bom dia para você. Obrigado pela companhia. Amor a três, daqui a pouco eu toco, tá bom? Bom dia. Maria de Fátima, fala comigo, Maria. Bom dia.
5: Bom dia, Tio Lázaro. Eu quero pedir o hino Eis-me Aqui. Ofereço para todo mundo que estiver na escuta.
0: Tá bom, menina. É a Maria Eduarda, não é a Maria Vó, não. É a Maria Neta. Abraço para você, bom dia. Obrigado pela tua companhia, tá bom? Meu amigo Louro, tava sumido, rapaz, mas quem é sumido aparece. Bom dia!
6: Bom dia, meu irmão. Bora, bora, ó. Aí onde se fala, né? Fala a música pra nós aí. Mato Grosso e Matias aí. Pra todo mundo que estiver na escuta.
0: Valeu, bom dia. Daqui a pouco eu toco uma boa do Mato Grosso e Matias. Vamos tocar então enquanto o sol brilhar, já que ele pediu Mato Grosso e Matias. Essa eu vou tocar daqui a pouco, tá bom? Um abraço pro Louro, pra toda a família. Obrigado pela companhia. Minha amiga Divina Ferreira, bom dia!
7: Oi, Lázaro. Bom dia. Tudo bem com você? O Lázaro. Roda aí uma música pra mim, e eu esqueci o nome de quem canta e da música, mas fala em setembro.
0: Tá bom.
7: Nessa música ela fala sobre mês de setembro. Eu não sei se é com o Renan Raí ou uma coisa assim. Vê se acha. Se não encontrar, roda outra aí. Um abraço pra você e fica com
0: Tá
7: Deus.
0: bom, vamos procurar. Eu lembro bem do 17 de setembro. Quem canta é Racine Rafael, né? ver se tem alguma outra aqui. Mas tá bom, Dona Divina Ferreira, um abraço pra senhora, bom dia, obrigado pela companhia, pela participação também, um alusão para todos aí do projeto de assentamento São José. Ao meu amigo senhor Osino também, ligado com a gente, ouvindo o nosso programa. Obrigado todo mundo pela companhia, tá bom? 6h16 agora, sem ovelhas, esse lindo louvor tocando aqui no nosso programa. Bom dia!

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4: Olha a hora certa agora em Vila Rica, são 6h27, 6h27, nós vamos seguindo aqui com o nosso programa Som do Campo, né? Essa manhã bonita, hoje quarta-feira, para você que tá ligado comigo, olha, bom dia para você, obrigado pela companhia. Você que tá aí já no seu trabalho, né? Você que ainda não tá no trabalho, mas tá em casa, tomando o seu café da manhã, tomando seu chimarrão, já pronto para mais um dia também de luta, né? Com certeza será de vitória também. Obrigado você pela tua companhia. Meus amigos produtores rurais, você que tá aí também no teu sítio, tá na chácara, na fazenda, ligadão com a gente aqui na programação, obrigado pela companhia. Pessoal do volante também, meus amigos caminhoneiros, você motorista que tá dando aquela carona para nós, obrigado todo mundo aí pela companhia, tá bom? 6h27, deixa eu trazer aqui uma importante informação, olha, portaria 05 de 2026, tá bom? O excelentíssimo senhor juiz da 16ª Zona Eleitoral de Vila Rica, Dr. Felipe Lopes, no uso de suas atribuições legais e na forma da lei, considerando o artigo 35, né, incisos 4 e inciso também 17º do Código Eleitoral, considerando a necessidade de manter a ordem pública, notadamente, né, nos locais de votação, visando garantir a todo cidadão o direito constitucional, né, de votar e por consequitário também a lisura, legalidade também das eleições, resolve. Artigo 1º. No âmbito da circulação da 10ª Zona Eleitoral de Mato Grosso, compreendendo os municípios de Vila Rica, Santa Terezinha e Santa Cruz do Xingu, a venda e fornecimento e a distribuição de bebidas alcoólicas a qualquer título, no período compreendido entre as 0 horas e as 18 horas, horário de Brasília, do dia 4 de outubro, portanto, domingo, tá bom, pessoal? A partir da meia-noite, tá bom? Até as 18 horas, fica proibido, né, a venda de bebida alcoólica no município de Vila Rica, Santa Terezinha e também Santa Cruz do Xingu. Parágrafo único. O descumprimento dessa portaria sujeitará o infrator às sanções cabíveis, inclusive a responsabilização pelo crime de desobediência eleitoral previsto no artigo 347 do Código Eleitoral, sem prejuízo da apreensão dos produtos comercializados e de outras medidas legalmente cabíveis, né? Artigo 2º, esta portaria estará em vigor na data da sua publicação. Tá bom? Então, esse recado é para os comerciantes, tá bom? Você que é comerciante, dono de supermercado, dono de bares, né? Olha, domingo, tá bom? A partir das 0 horas, ou seja, venceu a meia-noite de sábado, não pode mais vender bebida alcoólica, tá bom? Você não pode mais estar comercializando bebida alcoólica até as 18 horas, horário de Brasília, tá bom? É uma proibição, então, aí do juiz eleitoral da comarca de Vila Rica para os municípios de Vila Rica, Santa Teresia e também Santa Cruz do Xingu. São municípios que fazem parte da comarca aqui do município de Vila Rica, tá bom? Então, recado dado, tá bom? Então, cumpra-se. 6:30 agora, 6:30. 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
3: Bom dia, bom dia, bom dia, meu amigo Lázaro, tudo bem? Como é que tu tá, homem? Tudo na paz de Cristo?
4: Estamos
3: tá
4: bem. Bem,
3: graças a Deus. Lázaro, tá aí pra nós, uma música, fazendo um favor, filho do caminhoneiro, por esse meu esposo de mineiro, pra você, Lázaro, pra Miriam, lá no Caxangá, pra Miriam, aqui em Zandrade, Graziella, Laia de Moreira, na Colônia São José, município de Santa Terezinha, família Moreira também, lá na Lagoa de Arroz, pra esse povão aí, Lázaro, pra Andrés, pra Johnny Clare, toca aí pra nós, fazendo um favor, bom dia, com alegria. Ainda eu esqueci, lá é muita gente, né? Tem Dona Lídia Moreno, Marli Guerra, Tia Jane aí na Vila Rica, minha sogra Santa Salete, esse povão aí, Carlinhos Simão aqui na, no Bom Jesus. Toca aí pra nós, fazendo esse favor. Esse povão que tá na escuta aí do programa. Bom dia,
4: valeu. Valeu, bom dia pra você também. Obrigado pela sua companhia, tá bom? Um abraço a todos aí do Bom Jesus também. Dona Maria José Pereira, tá lá no projeto de assentamento IP, bom dia.
5: Bom dia, Lázaro. Tudo bom, Lázaro?
4: Tô bem.
5: Passa a música Flor do IP pra mim, com a Andréia Andrade, tá bom?
4: Beleza.
5: Pra escutar, feliz pra todos que gostaram da música. Tá bom? E com Deus, Lázaro.
4: Amém. Bom dia, Dona Maria. Obrigada, senhora, pela companhia. Um abraço pro seu... também pro seu Sebastião e a todos aí do projeto de assentamento IP. Dona Helena, do bairro Cristo Rei, fala comigo, bom dia.
6: Oi, bom dia, Lázaro. E aí, como é que tá você?
4: Tô bem.
6: E, Lázaro, passa uma música aí pra mim. Pode ser sua escolha, tá? Helena do Cristo Rei. Então, bom dia, Lázaro.
4: Valeu, Deus, amiga, tchau. Bom dia. A próxima sequência tá valendo pra senhora aí, tá bom, Dona Helena? Um abraço, bom dia, obrigado pela companhia. Meu amigo Capu também tá ligado, dizendo bom dia, Lázaro. Manda pra mim, Sérgio Reis, Menino da Gaita. Pra todos os ouvintes que estão ligados aí na programação, pra você também, quero desejar um ótimo dia pra todos. Valeu, Capu, bom dia, obrigado pela companhia também, tá bom, meu amigo? Paraíba, fala comigo, homem, bom dia.
7: Bom dia, meu amigo Lázaro. Como é que tá, meu irmão?
4: Estamos bem.
7: Na santa paz do Senhor. Roda uma música aí pra nós. Ofereço aqui pra minha família, Dona Francisca, Gonzaga, Roberto Carlos, Rui Divino. Gosto de música que fala em Deus.
4: Amém. Deus que bom, né? Abraço aí pro meu amigo Paraíba, lá no bairro São Pedro, ligado comigo, ouvindo aí o nosso programa. Pra minha amiga Dona Francisca, meu amigo Gonzaga também, todo mundo ligado com a gente, ouvindo aqui o Som do Campo, obrigado pela companhia. Um abraço especial pro meu amigo Paraíba, né? Abração pra ti, obrigado pela companhia, tá bom, meu amigo? 6:34 agora. A Débora Rita também tá ligada comigo, dizendo oi, bom dia, né? Oi, bom dia, toca música do Leonardo, eu juro. Tô aqui na escuta, que bom então, um abraço então aí pra minha amiga Débora Rita, obrigado pela companhia, daqui a pouco eu trago então aí o Leonardo cantando aqui no nosso programa, tá bom? Na verdade essa música é do Leandro e do Leonardo, né? Da época da formação da dupla, com o saudoso Leandro, né? Gravaram então essa canção, eu juro que fez grande sucesso. Gente, eu tinha anunciado aqui a música do milionário José Rica Ausência, mas tem muitos pedidos, né? A dona Marli pediu a escolha, eu tinha anunciado ela, mas como eu tenho muito pedido aqui, eu vou tocar a próxima sequência, tá bom? Vou tirar ela aqui da grade. Já vou começar com Mato Grosso e Matias, Quando o Sol Brilhar. Depois tem Racine Rafael, 17 de setembro. Tem Chitãozinho Chororó, Amor a Três. Deixa eu ver quem mais aqui. São essas canções que a gente vai trazer agora, então, aí. Na sequência tem todas essas também que eu anunciei, tá bom? 6 horas e 35 minutos. O tempo tá correndo. E aí eu tirei aqui a ausência do Milionário Zé Rico, porque senão não dá tempo também a gente atender todo mundo, tá bom? 6 horas mais 35 minutos. Pra você que pediu música, escolha essa próxima sequência e tá valendo pra você, tá bom? Bom dia!

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2: 6h40.
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0: Hora certa agora em Vila Rica, são 6 horas mais 44 minutos, 6h44, estamos de volta aqui na programação. 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
0: 6 horas mais 46 minutos, 6h46 agora, né? 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
0: 6 horas mais 47 minutos agora, 6h47, olha, vou deixar tocando a última sequência de hoje, tá bom? Deixa eu ver o que, que vai ficar tocando pra vocês, mandar um alô pra minha amiga Dona Lídia Moreno, ela manda uma mensagem aqui. O bonito dessa vida é poder acordar todos os dias e saber que o autor desse milagre é Deus, né? Que bom, então, minha amiga, pela mensagem. E o barato da vida é você ter a oportunidade de todos os dias acordar, né? Acordar, então, aí, acordar pra vida, vivenciar mais um dia, como nós estamos vivenciando hoje. Isso é uma gratidão que nós temos que agradecer a Deus todos os dias, né? Pelo fôlego da vida, pela oportunidade da gente estar aqui juntamente com vocês também. Alô, minha amiga Isabel Crispim, bom dia!
2: Bom dia pra você, bom dia pra todos lá, bom dia!
0: Valeu, amiga, bom dia também, obrigado pela companhia, pela participação da senhora. Gente, 6h49 agora. Na sequência tem um programa eleitoral gratuito, tá bom? Eu vou deixar tocando a última sequência de hoje. Agradeço a Deus pela vida, pela oportunidade. Agradeço você pelas participações. Agradeço também pela companhia. 17 de setembro, Racine Rafael, Chitão e Chororó, Amor a Três, Roberto Carlos, Luz Divina e também o André Andrade, Flor do IP. São as últimas de hoje para atender todo mundo. Se você pediu, não vai rodar a sua canção, me perdoa, tá bom? O tempo, ele não para. E a gente, então, aí tem que encerrar aqui às 7, porque é obrigatório o horário eleitoral gratuito e obrigatório para o rádio também, para televisão. Tchau, gente. Amanhã estarei de volta às 5 da manhã.

0: Em Cuiabá são precisamente 6 horas. Horário político eleitoral.
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1: A Santa Mãe do Filho de Deus, Maria Santíssima, foi levada aos céus em seu próprio corpo sem passar pela morte. Ela foi glorificada nos céus por seus méritos pessoais e por seu grande amor a Deus, ao nosso Senhor Jesus e a todos os que amam o bem, a justiça e a santidade. Na região celestial, vitoriosa, ela recebeu do Pai e de seu Divino Espírito o galardão de Rainha dos Céus e Mãe dos Filhos e Filhas de Deus. Ela foi santa desde antes de nascer, tanto que, na Anunciação, o anjo a saudou, dizendo: Deus te salve, ó cheia de graça. Esta expressão, cheia de graça, é um vocativo. É como se fosse um nome, uma distinção que o anjo atribuiu à Virgem Maria, para deixar claro que ela sempre fora cheia da graça divina e que continuava dessa mesma maneira, ou seja, imaculada, sem a influência do pecado original. Nós, os apostólicos do Consolador, adoramos a bendita Mãe Maria Santíssima porque ela é a nossa Mãe Celestial. Louvamos o seu santo nome e somos gratos e reconhecidos aos céus e a ela porque cumpriu o santo ministério de Mãe de Nosso Senhor Jesus com perfeição e dignidade. Somos agradecidos também porque ao longo dos séculos ela muito tem colaborado com o seu Filho Jesus para a salvação de almas para Deus Pai e Senhor. Essa Santa de Deus ouve e atende ao clamor de um coração aflito e angustiado. Ampara e protege como verdadeira mãe a quem clama por seu santo nome. Inclusive, intercede diante do Pai Celestial e do seu amado Filho em favor daqueles que a ela recorrem em busca de consolo para as tribulações e as adversidades da vida. Confie sempre, ó ouvinte, em Maria Santíssima, a Mãe de Jesus e dos Filhos e Filhas de Deus. 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

0: Divulgamos a seguir um depoimento de fé prestado em agradecimento e reconhecimento a Deus Pai e aos seus santos.
1: Tendo finalizado as atividades rotineiras num setor do local onde trabalha, a senhora Nadir Pereira de Souza se dirigiu a um outro setor para prosseguir com as tarefas daquele dia de setembro de 2025. Ao se aproximar da entrada daquele recinto, constatou que a pesada porta de acesso, feita de vidro e de aço, estava despencando justamente na direção dela. Diante do perigo, ela clamou por Nosso Senhor Jesus e procurou apoiar a pesada porta com as mãos e corpo. Chamou por socorro com insistência e, quando lhe pareceu que não mais aguentaria aquele peso, um colega de trabalho se aproximou, escorou a porta e a ajudou a sair debaixo dela. Passado o susto com o ocorrido, aquele colega admitiu que a senhora Nadir havia sido protegida de ser esmagada e até mesmo de ter perdido a vida naquele acidente de trabalho graças a um milagre dos céus. Reconhecida pelo providencial livramento, a senhora Nadir direcionou ações de graças a Deus Pai, ao Nosso Senhor Jesus, à Bendita Mãe, Virgem Maria Santíssima, à Santa Vó Rosa e ao Santo Irmão Aldo, não apenas por essa bênção, mas por muitas outras recebidas para o seu viver, como informou ela em depoimento de fé, remetido do bairro de Americanópolis, estado de São Paulo, capital. Relato este recebido na sede desta Igreja Apostólica em junho de 2026.
0: Convidamos os prezados ouvintes do programa Hora Milagrosa para que venham visitar as congregações da Igreja Apostólica nas seguintes localidades: Campo Novo do Parecis, Mato Grosso, com reuniões aos sábados às 19h30, aos domingos às 18h30 e quinzenalmente às terças-feiras às 19h30. Avenida Tancredo Neves, sem número, quadra 32, lote 28, Parque dos Girassóis. Vila Rica, Mato Grosso, com reuniões quinzenalmente às quartas-feiras, às 19h30 e aos domingos, às 16h30. Rua 2, número 335, Setor Sul. Alta Floresta, Mato Grosso, com reuniões quinzenalmente aos domingos, às 19h. Avenida Amazonas, número 261, quadra 7, lote 35, bairro Jardim Imperial.

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1: Estamos apresentando A Hora Milagrosa e na sequência vai falar-lhes o pastor Edson da Silva.
2: Oh, prezados e amados ouvintes, nessa oportunidade eu vos cumprimento e desejo que a bênção de Deus nosso Pai, de Jesus, da Mãe Virgem Maria, da Santa Vó Rosa e do Santo Irmão Aldo esteja consigo para lhes ajudar a vencer na sua caminhada nesta terra. Pois eu lhes digo, prezados ouvintes, que uma pessoa para ser vencedora nesta terra, ela precisa contar com a proteção, com o amparo vindo dos céus. E esse amparo é concedido por Deus através da Santa Vó Rosa e do Santo Irmão Aldo, que também, tendo santos e anjos sobre o seu comando, possa enviar santos e anjos para lhes ajudar na sua carreira de fé nesta terra. Prezados ouvintes, nessa oportunidade eu falo sobre os cuidados de Deus para ensinar a criatura humana a viver para o seu reino. Num passado muito distante, Deus nosso Pai, ele levantou profetas para ensinar o povo a viver fazendo a sua vontade. E quando ele levantou estes profetas, é porque as criaturas estava vivendo longe da sua vontade. E um dos profetas que ele levantou foi o santo profeta Moisés, para libertar um povo de uma escravidão humana, mas também de uma escravidão espiritual. E quando o santo profeta teve o povo sob o seu comando, Deus, o nosso Pai, determinou que ele, santo profeta Moisés, então passasse as leis de Deus para aquele povo viver. Isso nós vemos registrado nas Escrituras, quando o santo profeta Moisés transmite ao povo o qual ele havia libertado, aos seus seguidores, o povo que ele estava transmitindo a vontade de Deus, o povo que ele estava ensinando a viver na terra, sendo participante das glórias do reino dos céus, ele transmite os 10 mandamentos. Entendam, prezados ouvintes, que esses 10 mandamentos, eles vieram para moralizar os costumes daquele povo. E estes 10 mandamentos, eles ficaram válidos para o povo de todos os outros profetas. Todos os outros profetas levantados por Deus. Foi com o objetivo de ensinar o povo esta lei dos 10 mandamentos, para que o povo, na sua época, pudesse viver de conformidade à vontade do nosso Deus, porque somente assim Deus levantaria um povo na terra o qual tivesse o direito de herdar a vida eterna. Pois esses 10 mandamentos chegou até nos tempos de Jesus, quando Jesus ele resume os 10 em 2, mas ele não abole os outros mandamentos. Quando ele é interrogado dizendo, mestre, qual é o maior de todos os mandamentos? Jesus, ele é claro, amará o Senhor teu Deus de toda a sua força, de toda a sua boa vontade de viver. Então, Deus era preciso ser amado em primeiro lugar. E antes que ele fosse interrogado, ele cita o segundo. E o segundo é semelhante a este. Amará o teu próximo como a ti mesmo. Então, entendam, prezados ouvintes, que uma pessoa que ama o seu próximo, ele não quer o mal para o seu próximo. Foi justamente por isso que os 10 mandamentos resumiu em 2, mas esses 2 fazendo valer todos os 10 mandamentos, porque foi lei de Deus para o seu povo na terra. Nos tempos presentes, Jesus formou a Santa Vó Rosa com as mesmas características que foram formados os santos profetas. Todos os santos profetas levantados por Deus nesta terra, o objetivo era formar, qualificar um povo para alcançar santidade e, ao findar a sua vida na terra, tivesse direito à vida eterna. Jesus, ele veio com a mesma finalidade, O mundo não creu, como ele mesmo disse: Pai, eu vou para ti, porque o mundo não crê mais em mim. Mas eu enviarei o outro Consolador, que em teu nome há de vir, e esse, quando vier, fará as mesmas obras que eu estou fazendo e ainda maiores. Pois a Santa Vó Rosa foi formada nesta terra para restabelecer no meio de um povo todos os mandamentos de Deus e dar às criaturas que colocar em prática os mandamentos de Deus que são ensinados através da mensagem da Igreja Apostólica o direito da vida eterna. Pois eu lhes digo, prezados ouvintes, que Deus nosso Pai, nos tempos presentes, usando a Santa Vó Rosa e o Santo Irmão Aldo através da mensagem desta igreja, tem a mesma finalidade de educar e qualificar um povo espiritualmente para que esse povo possa alcançar santidade para o seu viver e, ao findar a sua jornada terrena, possa herdar a vida eterna. Por isso que, nesta oportunidade, eu quero convidar o senhor ouvinte, a senhora, você jovem, que são ouvintes assíduos do nosso programa Hora Milagrosa, para vir visitar a Igreja Apostólica. Venha conhecer a mensagem que é concedida ao povo dos púlpitos de nossa igreja. Nós temos muitas reuniões que são transmitidas via internet também. Então, o convite é para que os senhores passem a ser ouvintes assíduos, passem a acompanhar a doutrina e também passem a observar a disciplina que a Igreja Apostólica ensina para o seu povo. Por são conjunto de regras que traz a pessoa a moralizar os seus costumes para alcançar santidade para o seu viver. Nos tempos presentes, o nosso querido e santo irmão Aldo, como um profeta de Deus, como pastor prometido por Jesus, também arrebanhou e qualificou pessoas que eram cheias de costumes, cheias de vícios, mas ao tomar conhecimento da mensagem desta igreja, começaram a observar que a sua maneira de viver estava totalmente fora da vontade de Deus e colocando em prática os mandamentos que hoje são ensinados, que faz parte da doutrina e também da disciplina da Igreja Apostólica, fazendo com que as pessoas alcancem uma moral elevada diante da sociedade e, na sua vida espiritual, alcance santidade para o seu viver, dando a estas criaturas que colocam em prática esses ensinamentos o direito de, quando tombar a vida do seu corpo, também herdar o reino dos céus. Então, prezados ouvintes, o mesmo amor de Deus que eu citei para os senhores lá no início, quando ele levantou profetas, os patriarcas, para ensinar o povo a moralizar os seus costumes, foi justamente com a finalidade de libertar esse povo da escravidão, tanto da escravidão humana como da escravidão espiritual. Pois esse trabalho de Deus, essa virtude que foi concedida aos profetas, também é concedida hoje, através da mensagem da Igreja Apostólica, o qual o senhor, a senhora, você jovem, pode ser participante. Basta ser humilde de coração para aceitar a mensagem desta igreja, para olhar para si e ver que a sua vida está totalmente fora da vontade de Deus. E aí pedir para a Santa Vó Rosa, pedir para o Santo Irmão Aldo, lhes dar força para moralizar os seus costumes. Pois eu lhes digo que estes santos de Deus, nos tempos presentes, têm todo o poder para lhes ajudar a vencer, para tirar o senhor desse sofrimento de angústia, para tirar desse sofrimento que tormenta o seu viver, para transmitir a paz que o senhor, que a senhora tanto almeja, para trazer a união dentro do lar, a união nas famílias, para fazer de vocês jovens, jovens admirados diante da sociedade. Mas para isso se dar, é preciso deixar dos vícios, deixar dos maus costumes e colocar em prática todo o ensinamento que a Igreja Apostólica ensina, através das reuniões, através das mensagens do programa Hora Milagrosa. Então eu lhes convidar, sejam ouvintes assíduos e coloquem em prática tudo quanto aqui é ensinado, pois eu lhes digo que serão felizes e bem-aventurados em todo o seu viver. Amém. E agora passo a orar em seu favor. Glorioso e bondoso Deus, Nessa oportunidade, falei aos nossos prezados ouvintes a respeito do grande amor do Senhor e do trabalho que é travado nos céus para moralizar os costumes daqueles que vivem longe da tua vontade. Mostrei para os nossos ouvintes o quanto o Senhor formou e levantou homens para lutar e preparar um povo nesta terra para viver segundo os teus ensinamentos. Também falei para eles sobre a mensagem da Igreja Apostólica, a mensagem do Consolador prometido por Jesus e também do pastor que ele, Jesus, prometeu que viria, ensinaria e arrebanharia as ovelhas de Cristo. Pois eu lhes digo que estas ovelhas é o povo apostólico qual o santo irmão Aldo tem orientado, junto com a santa avó Rosa, a viver uma vida digna e merecedora de toda a graça vinda dos céus. Santa e querida avó Rosa, tende misericórdia dos sofredores. Peço que a senhora ouça as orações que os nossos ouvintes estão fazendo para a senhora nesse momento. Quem sabe eles não sabem nem expressar o nome da senhora, o nome do santo irmão Aldo, mas da maneira que eles estão te pedindo, eu peço que a senhora atenda-os. Ajude eles nas soluções de problema. Ajude eles a aliviar o sofrimento, que quem sabe está sofrendo tanto, com falta de paz, está à procura da felicidade e não tem encontrado. Pois eu peço que a senhora ajude-os a encontrar a felicidade que a senhora, que o santo irmão Aldo, que Jesus e a mãe Virgem Maria têm para oferecer para todos aqueles que buscam com sinceridade no coração. Abençoe os estudantes, abençoe aqueles que cursam um curso profissionalizante, ajude-os na sua carreira profissional. Peço que a senhora também unja a água e o óleo que nossos ouvintes colocaram para ser ungido nesse momento, para que quando eles forem fazer o uso com muita fé, possa receber a unção e as virtudes do seu poder para solucionar os problemas, para ter ajuda em enfermidades e, se for da vontade da senhora e com a permissão de Deus, possa receber até a cura para o seu corpo. Peço que a senhora Mãe Virgem Maria abençoe os casais, cuide das crianças, dê sabedoria para as mães na educação dos filhos e assim as famílias possam ser unidas e possam contar sempre com a proteção dos céus e estes lares possam ser morada de santos e anjos para proporcionar muita paz e sabedoria e a felicidade tão almejada. Santo e querido irmão Aldo, eu entrego todos em tuas mãos e aos teus cuidados e sei que o Senhor está com seus olhos voltados para estes ouvintes que nesse momento com muita sinceridade está fazendo os pedidos para o Senhor, para a Santa Vó Rosa, quem sabe até para Deus nosso Pai. Prezados e amados ouvintes, creiam de todo o seu coração, tenham fé nesses santos de Deus e receba do alto céus a bênção de Deus o Pai na comunhão do Divino Espírito Santo, bem como a bênção de Jesus, da Mãe Virgem Maria, a bênção da Santa Vó Rosa e a bênção do Santo Irmão Aldo esteja consigo para lhes ajudar a vencer. Amém.
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2: E aí, gente linda que tá ligadinha aqui no Momento Informação. Que alegria ter você comigo, Letícia Leal, pra gente bater um papo leve e gostoso.
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2: E falando em animação, eu trouxe uma dica que é puro autocuidado pra você. Sabe qual é o melhor complemento de beleza? É a sua confiança. Exato. Sentir-se bem consigo mesma, com a sua essência, isso transforma qualquer visual. Deixa a gente radiante de dentro pra fora. Pense nisso, viu? A gente se cuida por fora, mas o brilho maior vem de dentro. E já já, depois da nossa próxima música, eu volto com mais uma dica, super importante. Dessa vez focada na sua saúde, pra gente ficar ainda mais completa. Não sai daí.
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2: 8 horas e 12 minutos, 8 e 12. Muito bom dia pra você. Começa agora o seu Bom Dia, Coti. Manhã maravilhosa aqui de quarta, Johnny? Isso. Tô mais perdida que segue em tiroteio. Hoje, quarta-feira, dia 30 de setembro, começa agora o seu Bom Dia, Conte. Manhã maravilhosa de quarta, um cheiro grande pra vocês. Bom dia, Brasil, bom dia, mundo. Essa é a sua Rádio Conte FM 101,5 aqui da cidade de Vila Rica, Mato Grosso. E eu sou Johnny Cleia Moraes e vou com vocês até o meio-dia, levando muita informação, música boa e descontração pra vocês, tá? Participem comigo, vai ser um prazer atender todo mundo. Hoje é o último dia do mês de setembro, isso? E se setembro não entregou tudo o que você pediu, não se preocupa, gente. Calma que amanhã tem um novo mês, um novo boleto, né? Mais 31 oportunidades aí pra gente tentar de novo. Amanhã é dia dos cartões de crédito entrar, mas já entrou hoje. Ai, Jesus, dia 30, chega a dar aquele frio na barriga, mas tudo bem, vamos lá. A gente tá aqui trabalhando pra isso. Vamos fechar o mês agradecendo pelo que deu certo, né? E aprender com o que não deu errado. Onde alguma coisa deu errado, vamos aprender com o seu erro, vamos cuidar, né? A próxima vez não dá errado novamente. Deixar pra trás o que pesou. Que outubro venha leve, abençoado, cheio de saúde, muita paz, muita boa notícia, coisa boa, dinheiro no bolso, né? Vamos terminar setembro sorrindo, viu? Porque problema nenhum estraga o nosso bom dia, vamos lá. Ah, Janet, eu acordei de mau humor. Você, como sempre, reclamando da vida, todo dia, né? Qual vai ser o dia que você vai acordar sem estar reclamando de alguma coisa? Me fala. Qual que vai ser o dia que você vai acordar agradecendo a Deus e sendo feliz um dia inteiro, sem reclamar de nada? Sem reclamar da sua casa, sem reclamar de filho, sem reclamar do seu trabalho, sem reclamar de marido, sem reclamar da esposa. Qual que vai ser esse dia? Me fala. Ou você não tem? Então vai morrer sim, coisa ruim. Porque vaso ruim não quebra, né? Misericórdia, não demora a morrer. Tem gente que acorda reclamando todo dia, reclamando por alguma coisa, então não tem como. Você atrai o que você transmite. Se você tá transmitindo coisa ruim, todo dia você vai atrair essas coisas ruins pra você. Agora vamos acordar de bom humor, sorriso no rosto. Bom dia, Conte começou. Tudo vai dar certo na minha vida e na sua também, pra você que pensa positivo. Se você pensa negativo, que você afunde no seu buraco. 8h15 agora, bora.
3: Queria perguntar uma coisa.
2: A realidade dói, mas tem que ser dita, gente. Pelo amor de Deus, tem gente que é nojento, já acorda de reclamando todo dia. Vai pra lá, bando de nojento.
3: Mãozada vai ficar caro,
2: hein? Mãozada tá caro?
3: Ladinho. Vamos embora? Vai.
2: Bom pra gente aniversário, né, gente?
3: Mano, no verão e eu não sou otário. Comprei na internet as canetas do mundo.
2: Cuidado, esse negócio de comprar pela

0: 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Bora, bora. Não vá se tomando, não dou conselho pra negócio, já vou comprar e vou meter na barriga, não vá, não vá. Tem que ser tudo através de exames, vitaminas e tudo mais, tá? Mas vamos cuidar da saúde, vamos? Ah, isso mata. Mata é você, tá engordo em cima da cama o tempo todo. Gordinho, em cima da cadeira, só reclamando da vida. Isso aí é que mata, pode ter certeza. 8h18.
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1: 8:29.

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0: 8:32, 8:32 agora, deixa eu começar a atender, 32, né, Johnny? Deixa eu começar a atender meu povo querido aqui, cadê? Cadê o WhatsApp, Johnny, aqui, você não gosta de deixar meu povo esperando, não. Bom dia, Vicente, tudo jóia com você, meu querido? Cadê o áudio do Vicente?
1: Bom dia, Rádio Conte, bom dia os ouvintes da rádio, estamos passando aí para deixar um forte abraço nessa quarta-feira, gostaria de ouvir aí hoje, com roupa nova, A Força do Amor, manda para nós essa pedrada aí, aí é para quem alcançou ainda a época do Conga, né, Johnny Kay, hoje usa é o All Star, hoje o trem é tudo moderno,
0: estamos hoje é o All Star.
1: Mandar aí especialmente para os Enxada Cega de plantão também, hein? 100% e 1000 por hora, minha amiga.
0: Rapaz, a conguinha, quando eu comecei a trabalhar, eu vim de Laranjinha, né? Dos 11 até os 15 anos, mais ou menos, eu vim de Laranjinha. Quando eu consegui comprar, menina, a minha conga, aquela azulzinha, com aquele pedacinho branco lá, pra mim eu me achava, né? Foi a melhor coisa que eu fiz na vida, foi comprar minha conga. Eu ia pra escola nela, você tá doido? E é top, né? De onde você vim de Laranjinha e Rosquinha. Vim de tudo quanto é lugar em Confresa, gente. Tudo quanto é lugar. Nós cabarezada abaixo ali, tudo. Eu achava bom que as meninas pegavam, colocava os homens tudo pra comprar ali, né? Pra poder eu sair do sol quente ligeiro. Mas eu ia lá e buscava mais. Quanto mais vendia, melhor, né? Era assim, sempre fui aquela empreendedora. Orgulho, viu? Orgulho da minha infância. Trabalhei, muito trabalhei. Mas graças a Deus, hoje a gente é a pessoa que é, porque trabalhou e honrou, né? O nome da família também. Bom dia, Samuel Pacheco. Tudo jóia?
2: Bom dia, Johnny. Tudo jóia? Toca pra nós com chicote de luxo aí, morena bonitona pra nós aí. Ótima quarta a todos aí, um abençoado dia a todos nós aí. Bom dia, bom dia. Os em cada cega aí, a turma toda.
0: Abração pra você, meu amigo Samuel Pacheco. Bom dia, Johnny. Toca a música Estrelinha, Marília Mendonça, pra você e todos os ouvintes. Beijo, um lindo, abençoado dia. Bom dia, Ângela. Aquele abraço, minha gata. Bom dia, Marcelo.
3: Bom dia, Johnny. Bom dia, Johnny. Mandou uma música pra nós aí com o Léo Magalhães. Mandou uma aí da sua escolha aí, uma boa aí da sua escolha. E ofereci pra essa galera aí, que tá assuntando na rádio aí, escutando na rádio, pra nós aqui na Redondeara, pra meus irmãos lá no Pernambuco, pra minha esposa Kátia, e minha filha, Laura Giovanna. E meu príncipe, né? Ele tem um príncipezinho agora, não é uma princesa não.
0: Tem um príncipe agora.
3: Samuel, meu Samuelzinho. Bom dia a vocês aí, agradecer pra você também aí. Tchau, chama, quartou.
0: Bom dia, meu amigo Marcelo, aquele abraço pra você, quartou, meu amigo. Abração pra você, pra sua esposa e pros filhos também, tá? Beijo grande. Bom dia, Terezinha.
4: Bom dia, Johnny, aqui é Terezinha da Vila Nova. Me manda uma música de escolha ali pra mim, qualquer uma. Pra minha família, pra você aí, pra quem tá escutando o programa. Então, bom dia, fica com Deus.
0: Abraço, minha linda, fica com Deus também, beijo grande, tá? Bom dia, meu amigo Lambão.
5: Bom dia, titia. Como é que você tá?
0: Eu tô ótima.
5: Toca aí pra nós as próximas aí. Oferece aí pra todo mundo que gostar das músicas aí, beleza? Que é o Lambão falando. Beijo, titia.
0: Não deixe de vergonha na cara, bom dia. Juni, bom dia. Roda pra nós aí, ore mais. Pra minha esposa Juliana, meu filho Andiel, minha mãe divina. Isso. Seu Antônio Baltazar e família, seu Garcia e família. Meus amigos do Projeto Caxangá, abraço, Domingos Aparecido. Fala, meu amigo Gil Gomes, em Cachoeiras de Goiás.
6: Bom dia do Gil Gomes em Cachoeira de Goiás, bom trabalho pra vocês, que Deus abençoe o dia de vocês e o nosso aqui, né? Vamos ouvir aí com Soleni, saudades dela, Gil Gomes em Cachoeira de Goiás, abraçando vocês.
0: Abraço pra você, meu amigo, mando já, tá? Saudades dela, Soleni. Bom dia, Johnny, bom dia, toca a música da Paula Fernandes, sem você, Débora Rita, beijo grande. Oi, dona Euripa.
7: Bom dia, Johnny. Passa pra nós, São José de Camargo e Luciano, saudade bandida. Ofereço pra você e pra quem gostava mesmo. Bom dia.
0: Bom dia, aquele abraço, dona Euripa. Bom dia, divina, tudo jóia?
8: Johnny, bom dia, tudo bem com você?
0: Eu tô ótima.
8: Johnny, mandei pra me ouvir com o Adair José, cadê você? E ofereci pra você e pra me ouvir, pra vocês aí.
0: Cadê você?
8: E um abraço, fique com Deus, minha linda.
0: Com Deus também, meu amor. Aquele abraço, bom dia, Ruth, de Água Boa, tudo bem?
9: Bom dia, Rádio Conto, bom dia, aqui é a Ruth Alves, aqui de Água Boa, no Mato Grosso. Passando aqui pra pedir uma música com o Thiago Jonathan, pode chorar.
0: Obrigada, minha flor, um beijo grande. Gente, olha só, teu ouvinte em Cachoeiras de Goiás, né? Amigo Gil Gomes, a Ruth lá de Água Boa tá sempre ouvindo os nossos ouvintes fiel aí também, obrigada, viu?
10: Bom dia,
0: Anália.
10: Trabalho honrado, né?
9: né,
0: Johnny? Com certeza, Armaria.
9: Todo trabalho tem sua qualidade.
0: Eu tenho muito orgulho.
9: Um abraço, Johnny. Um bom dia para você. Aqui é a Ana Liliana, Projeto Caxangá. Ofereça as músicas para todos que tiver na escuta. E para você, Johnny, um abraço.
0: Abração para você. Minha mãe mandava meu irmão mais velho vender laranjinha também. Sabe o que ele fazia? Ele dava pros outros e falava que alguém tomava dele. Foi umas três vezes, mas não virava não. Não tinha futuro, não. Não tinha. Aí as que tinham vergonha, eu nunca tive vergonha, gente. Eu só tenho vergonha de me matar e roubar. E se precisar matar também por uma coisa que for pra me defender, a gente vai também, né? Mas o resto, eu tenho, se for pra mim ganhar dinheiro, eu vou mesmo trabalhar mesmo. Honestamente, eu gosto mesmo de trabalhar. Pra quem me conhece sabe que é desde criança. Eu gosto muito de trabalhar mesmo, ter o meu. De não depender, né? De vocês agora estar pedindo, essas coisas eu não gosto. E a gente, qualquer trabalho, gente, qualquer trabalho, seja o que você fizer, não importa, é muito honrado, muito. Eu tô muito orgulho, graças a Deus. Oi, Eugênio, tudo bem?
10: Bom dia, Ponte. Bom dia, Johnny. A desejar ótima quarta-feira a todos. Pedir que você toque aí Kamikaze. Valeu? Ótima terça e um bom dia pra todos.
0: Valeu, bom dia.
10: Um bom dia pra todos.
0: Quarta-feira, meu amigo. Já já eu volto, viu, gente? Já já eu volto. Oh, Vicente, essa aqui, ó. É pra arrancar assim, fio por fio, na pinça e nem reclamar da sobrancelha. Pode nem falar que dói.

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1: Olá, que alegria ter você. Vamos conferir as previsões para Áries, Touro e Gêmeos?
2: Áries, Touro, Gêmeos.
1: Áries, há situações confusas a considerar. Exageros na comunicação pedem atenção, sobretudo com documentos. Não desperdice tempo com o externo. Sua cor do dia é preto e o número da sorte, 41.
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1: Touro. Finanças podem gerar confusão. Evite negociações de risco. Lembre-se, mudanças são inevitáveis e exigem desprendimento, consciência financeira. A cor do dia é amarelo. E o seu número da sorte, o 2.
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1: E Gêmeos. Confuso, você precisa entender expectativas sobre alguém que impacta trabalho e relacionamento. Vigie pensamentos e ética para interagir melhor. A cor que te inspira é o marrom, com o número da sorte, 26. Daqui a pouquinho eu volto com mais previsões do Guia Astral, trazendo Câncer, Leão e Virgem. Não saia daí.
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0: Vamos só dar um grito! Valeu, galera!
1: Chicote de Luxo cantando sucesso pra você, morena bonitona, aqui no nosso Bom Dia. Quanto tá falando de mim, será? 8h48. Ó, gente, a bicha já amanhece assim com a autoestima lá em cima, é claro. Se eu não me achar bonita, quem quer me achar?
0: Essa é boa!
2: Chicote de Luxo.
1: 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Bom dia, minha linda, bom dia. Manda aí pra nós a música Escolha. Tô curtindo um cheiro pra você e pra Daera. Obrigada, Vânia. Oi, Lourdes, tudo bem?
2: Bom dia, Dionicléia, Lourdes Dias. Toca a música pra nós. Quem vai mandar no mundo é a mulher. Oferecer a vocês a
1: rádio
2: e toda a minha família. E um bom dia, ótima quarta-feira, abençoada e protegida por Deus.
1: Obrigada, meu amor, aquele abraço, obrigado pelo carinho. Bom dia, Johnny, manda aí infiel pra mim. Olha, bom dia, amor, e bom dia. Com Sandy, Maiara e Maraísa. Ai, Jesus, um beijo pra você, amor, meu amigo Éder Barros.
3: Bom dia, bom dona dia, Santina. Johnny, tudo bem?
1: Tudo.
3: Aqui estamos bem. Toca a música, cuida de mim, meu amor. Acho que é assim o nome da música.
1: Um beijo pra minha amiga Luana.
3: Meu esposo, e pra minha família, pra você ali. Beijo, um bom dia. Tchau. Que Deus acompanhe e fique com Deus.
1: Obrigada, meu amor. Tchau. Um cheiro, dona Santina. Luana, tá aí ligadinha na Rádio Conte também. Aquele abraço, tá gatona. Beijo no teu coração. Bom dia, Johnny, minha amiga. Tudo bem? Tudo jóia? Estou indo, tô bem, graças a Deus. Estou indo bem. Manda a música à escolha, Maria Ribeiro. Um beijo, minha gata. Leandro Pedacivo, bora se animar, Leandro. Bom dia, Lisete.
4: Bom dia, quero ouvir a música com Amado Batista, Folha Seca. Ofereço para todos os seus ouvintes aqui do Projeto Caxangá. Para minha neta Sofia.
5: Bom dia, Diane.
1: Bom dia, meu amor.
5: Folha Seca, Amado Batista. Eu tenho 3 aninhos e eu quero participar do sorteio. O meu nome é Sofia.
1: Tá participando, minha princesa. Lembrando que tem presentão para as crianças, para a criançada. Tá bom, na semana que vem ou na outra semana do Dia das Crianças. Eu vou sortear numa sexta-feira para vocês. Tem, inclusive, uma bicicleta para vocês. A bicicleta eu vou dar, a gente vai dar a bicicleta para aquela criança que tem, assim, acima de... De 9 até 12 anos, tá? De 8, 9 até 12 anos ali. Aquela criança consegue já andar de bicicleta maior um pouquinho, porque a bicicleta é maior um pouco, né? Manda seu nome pra cá, completo, e a idade, não vai mentir a idade, tá, criançada? Bom dia.
6: Bom dia, amiga. Essa aí hoje foi pra arrancar do capau do oco, hein?
1: Você viu aí, amiga?
6: Passando pra pedir um gosto, hora do gosto, né? Todo momento gosto, ofereço pra você, com sua família, pra minha família, todos que estiver ouvindo a Rádio Com. Pro Vicente, pra todos, Vila Rica e região. Eu parei aí, mas não sou não, viu?
1: Abraço pra você, minha amiga Luzia.
7: Bom dia, Johnny, tudo bem? Eu queria pedir uma música.
1: Eu tô ótima.
7: Daquela de Rick Renner, aquela que fala, filha, ofereço pra Francisca, minha filha que tá completando um ano hoje, lá no Setor Oeste, ela mora lá no Setor Oeste. Ofereço pra ela toda a programação, que Deus abençoe ela, dê muitos anos de vida e saúde.
1: Amém. Beijo grande pra você, Maria Antônia. Deixa eu ver quem fala comigo. Oi, bom dia.
8: Bom dia, Johnny, a melhor radialista de Vila Rica e da região.
1: Obrigada.
8: Se não for do Brasil.
1: Olha, gente.
8: Eu quero pedir uma música aí com Batista Lima. Era pra ser meu nome. Ofereço aqui pro meu primo Marcelo Pedreiro e pra todos que estão ouvindo. Tchau, obrigado. Bom dia. Uma ótima quarta-feira.
1: Bom dia, obrigada, meu amigo. Manda o um nome completo aí pra participar do sorteio também, viu? Bom dia, Maria do Chamarim.
9: Bom dia, Johnny. Bom dia. Hoje para mim é um dia muito especial, graças a Deus. Só tenho que agradecer a Deus. Hoje estou completando 62 anos.
1: Que linda!
9: E quero agradecer a Deus por tudo na minha vida. Manda um sucesso aí para nós, tá? Um cheiro, gata.
1: Toda a programação do Bom Dia vai especialmente para a senhora, viu? Dona Maria do Chambari.
10: Feliz aniversário!
1: Feliz aniversário, meu amor. Aquele abraço. Obrigado pelo carinho. Já já eu volto com muito mais música pra vocês, tá?
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1: Que alegria ter você por aqui, papai e mamãe. Eu sou a Andressa Pires e começa agora mais uma parte do nosso Mamãe a Bordo, seu programa de coração. É sempre bom estar juntinho de vocês, trocando ideias e compartilhando carinho. E para começar essa parte, como cortar as unhas dos nossos pequenos? Olha, muitos bebês já nascem com as unhas compridinhas. Nos primeiros dias, evite cortar, porque elas são bem flexíveis e é fácil demais machucar. Se não estiver calor, as luvinhas ou até meias nas mãos ajudam bastante. Com o tempo, as unhas ficam mais durinhas e fica mais fácil aparar. O jeito mais tranquilo é aproveitar quando ele estiver mamando ou dormindo. E lembre-se de pressionar a ponta do dedinho para baixo para diminuir o risco de pegar a pele. Com calma e carinho, dá tudo certo. Já já a gente volta com mais. Não sai daí.
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0: Nos acontecimentos quentíssimos de A Nobreza do Amor. Prepare-se, porque no capítulo de hoje, Jendal chega em Recife e já causa um impacto, com Alica tendo um pesadelo daqueles. Falando em desespero, Fátima está arrasada porque Fuat recusou Salma como esposa. Mas Salma, forte como sempre, garante ao pai que ele não deve se preocupar. E a Mundica, coitada, não aguenta mais os destratos de Graça e Virgínia e decide deixar o engenho. Miguel, arrependido, pede perdão a Salma. Mas tem romance no ar. Alica insinua a Omar que Salma está livre e ele não perde tempo, se declara para ela. E Alica e Tônio finalmente confessam a paixão. Mas a tensão aumenta. Jendal encontra Malungo no hotel e o capítulo termina com um choque. Jendal, sem piedade, atira Malungo de um penhasco. Gente, o que vai ser disso? Ufa, quanta emoção! Quanta reviravolta! Para saber os desdobramentos de tudo isso, você não pode perder os próximos capítulos, hein? O Novelas volta em instantes com os destaques da novela Por Você. Não saia daí!
1: Não sai daí!

alegria ter você com a gente. Bem-vindos ao Momento Pet, seu programa favorito para a gente falar de quem a gente mais ama, nossos bichinhos. Eu sou o Lineu Silva e tô super animado para nossa primeira parte, que já chega cheia de dicas e curiosidades do mundo animal. E para começar, quem não se encanta com a inteligência do Border Collie, não é? Um cão que não só persegue, mas cerca e reúne o rebanho, com uma coragem instintiva e uma capacidade incrível de manter a distância certa. É impressionante como a ocupação define o caráter dessa raça. Mas olha, falando em independência, o gato. Aquele que dá uma voltinha de madrugada e a gente se pergunta por onde anda, né? É quase impossível prender um gatinho que ama a rua. Afinal, ele precisa desse

ar livre. A dica de ouro aqui é manter as vacinas sempre em dia, para ele não ficar exposto a doenças. E mais, que tal uma coleirinha com o nome e seu telefone? Assim, se ele se perder ou se machucar, fica mais fácil te encontrarem. Fique ligado, Momento Pet volta já já, com muito mais informação e carinho pelos nossos amigos de quatro patas. Não saia daí!

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4: 9:19.
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0: E chegou a hora de conferir mais previsões para o seu signo. Vamos lá? Com aquela energia boa de sempre. Começando com os nossos queridos cancerianos.
7: Câncer, leão, virgem.
0: Câncer. A confusão emocional pode gerar medos e bloqueios na rotina e no trabalho. Cuidado com julgamentos sobre si e relações. Busque esvaziar ilusões. Encare os fatos com realidade. Cor, lilás. Número 27.
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0: Agora, leão. Você está passando por grandes processos emocionais que afetam a autoestima e problematizam o modo de ser feliz e livre. Mudanças afetam relações familiares ou resoluções com o imóvel. A cor é violeta e o seu número da sorte, 35.
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0: E para você, virgem. Cônjuge ou pessoa importante está sensível e confusa. Atenção para não cair nessa sintonia. As curas de ambos são emergenciais para a alma. Deixe o passado ir. Perceba sem julgamentos. Sua cor é o goiaba, número 9. Daqui a pouco eu volto com as previsões para os próximos signos.
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2: Oi, eu sou a Letícia Leal e estamos de volta com o Momento Informação.
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2: A dica de saúde de hoje é daquelas que a gente esquece, mas faz uma diferença enorme no dia a dia. Você já parou para pensar em como respira? Pois é, respirar corretamente ajuda o corpo a se oxigenar melhor, sabia? E não é só isso. Em momentos de tensão, umas respiradas mais profundas trazem uma calma que você nem imagina, ajudando a controlar a ansiedade e até a relaxar a musculatura. É um hábito tão simples, mas que melhora o bem-estar diário de um jeito incrível. E falando em hábito simples, que tal dar uma atenção extra para o seu sorriso? Escovar os dentes e usar o fio dental direitinho não só previne cáries, mas também ajuda na saúde do corpo todo. Então, bora colocar essas dicas em prática. E continua ligado, porque daqui a pouquinho tem mais uma dica de casa para você, aqui no Momento Informação.
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3: 9:33, 9:33 agora. Um cheiro para você que tá aí ouvindo a nossa rádio. Conte aquele abraço, obrigado pelo carinho. Um bom dia especial pros meninos da Unius Telecom. Alô, galera da Unius. Um bom dia para você, meu amigo Yuri. Aquele abraço a você. Você apaga essas figurinhas aí, viu? Acende aqui, você me consegue essas figurinhas minhas. O pessoal de Unicléia, você não apela, não? Apela, gente, eu faço é me acabar de rir. Se você, eu tenho muito mais figurinha minha, você não sabe nem o tanto. Eu faço é mandar pra galera. Eu acho é o máximo. O Yuri Santos tá aí ligadinho na Rádio Conte. Também o Sávio e o Marcos. Um beijo pra vocês, meninos da Unius Telecom, viu? Aquele abraço. Muito obrigado pela sintonia. Bom dia, meu amigo Naldo Maraense.
4: Bom dia, Moreno, pra Belo Cacheado. Moreno, bota uma pra nós, Edu. Escolhe uma do Eduardo Costa aí, feliz pra você da rádio, todos gostaram da mesma. Tchau e obrigado. Ah, você é gata, quem é esse que não enxerga direito? Você é feia, você é linda demais, gata. Olha. Nossa, os cabelos cacheados. Tchau e obrigado. Isso que tá ruim da vista, ó.
3: Obrigada, Naldo. Um beijo, meu querido. Obrigado pelos elogios. Jane, quero pedir a música A Escolha, do Amado Batista. E oferecer para o meu esposo João Marcos, para as minhas filhas Elivane e Eliana. Ótimo dia, Ana Paula Jardim Melo, bairro Cristo Rei. Aquele abraço, minha querida. Oi, Salete. Oi,
5: Salete, Vila Rica, Mato Grosso. Peço uma escolha, Maria Mendonça. Meus amigos, minhas amigas, meus compadres, minhas comadres. Para quem está vendo seu programa, amiga linda.
3: Um beijo para você, minha querida. Oi, Luana.
6: Bom dia, Johnny.
3: Bom dia.
6: Bom dia a todos da Rádio Conte. Rapaz, apareci, hein?
3: Até que
6: enfim. Estou passando aqui para pedir uma música para minha tia, Maria do Xambari. Eu gostaria que você rodasse a música aí, mensagem de aniversário, Ney Nando, para ela, viu? E dizer que estou aqui mandando um cheiro para ela, um abraço aí para você, para Dayara, para todos que estiverem na escuta do programa. E estamos por aqui, viu, Johnny? Um cheiro.
3: Um cheiro para você, minha gata. Saudade dos seus vídeos, dos seus áudios cantando, viu? Nossas músicas internacionais. As músicas internacionais, gente. A Luana e a Andressa cantando é o máximo. Bom dia, Johnny. Quero participar do sorteio. Angelina Macedo. Bom dia, tia Johnny. Tenho 9 anos. Tá participando, minha princesa. Johnny, estou na escuta. Manda um boi, Leonício Gonçalves. Alô, Leonilce, um cheiro, meu amor. Bom dia, Leonice, né? Bom dia, minha querida Marli.
7: Bom dia, gata, com alegria. Como é que você tá? Todo mundo, a sua família.
3: 100% mil por hora.
7: Os churrasqueiros, né? Meu velho gosta muito de assar carne.
3: Ai, que delícia.
7: Nas igrejas, para quem pede. E dia das secretárias. Secretárias, oferecer também para Poli. E para todas as mães, né? Que são secretárias do lar, fazem comida, exatamente, lavam roupa. Manda uma música do Amado Batista, secretária, para todos nós ouvirmos.
3: Mando sim, a Poliana, que agora é secretária e locutora também, né, Poli? Ela tá aqui do lado ouvindo. Um beijo. Oi, Ademaire.
8: Johnny, quero pedir uma música, que eu não sei quem é o cantor que canta ela. Sei que ela fala assim: não peça para a vida o que ela não pode te dar. Ofereço para minha mãe, meus 4 filhos, meus 2 netinhos, meu esposo, minhas irmãs, meus sobrinhos. Ofereço principalmente para minha irmã Francisca, do setor oeste, que hoje ela está aniversariando.
3: Um beijo para você e para Francisca, aniversariante do dia. Ela é a Dona Maria do Xambari, né? Não peça pra vida o que ela não pode te dar. Essa música, né? Vou tocar ela já pra você. Bom dia, dona Lídia.
9: Bom dia, Johnny. Tudo bem com você?
3: Eu
9: concordo,
3: tô ótima.
9: Com tudo que você falou. Eu tenho mesmas ideias que tu. Parabéns que você fala mesmo a verdade. É bom demais. Só fica bravo. Quem é carapuça serve, né? Quem vive
3: é?
9: Carapuça, quem é ruim. Toda uma música aí, a sua escolha.
3: Um cheiro pra senhora, dona Lídia. Obrigado pelo carinho, tá bom, meu amor? Nem é só ficar bravo, porque tem gente que é desse jeito. Que não tem um dia que a pessoa não manda uma mensagem reclamando. Ai, eu tô com isso. Ai, eu tô com aquilo. Qual é o dia que você vai falar assim, hoje eu tô bem, em nome de Jesus eu vou ficar melhor, meu dia vai ser maravilhoso, meu mês vai ser maravilhoso, o meu ano vai ser maravilhoso. Só que não, tem gente só reclama. Meu Deus, aquilo me estressa. Bom dia, dona Maria Oliveira de Carvalho.
10: Aí, como é que tá você? Como é que tá tua mãe? Tudo bem?
3: Tá ótima, graças a Deus.
10: Johnny, eu quero participar do sorteio e quero ouvir um louvor que diz assim, Deus, eu te agradeço, eu agradeço, Deus, eu te agradeço. Eu não sei quem, só sei esse pedacinho dele.
3: Nós
10: eu
3: acha.
10: Não sei quem canta ele também, não. Bom dia, eu quero participar do sorteio, é Maria Oliveira Cerqueira. Tenha um bom dia na presença do Senhor.
3: Amém, meu amor, nós acha assim, já. Bom dia, Helena.
11: Bom dia, Johnny, Cleia. Tudo bem com você, querida? Aqui tá tudo bem.
3: 100%, mil por hora.
11: Helena de Souza Dantas, o Cristo Rei. Então tá bom, bom dia pra você, fique com Deus, querida.
3: Com tchau. Deus também, minha querida. Bom dia, dona Isabel Crispim, tudo bem?
12: Bom dia pra você, bom dia pra todos, bom dia.
3: 9:38, 9:38, eu vou pro bloco comercial, já volto com música pra vocês também, já atendo muito mais. Não garanto a hora que eu vou tocar a música, tá, gente? Vocês viram, é. Vai atendendo aí de 10 em 10, de 15 aqui, de 20 em 20.
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1: Sabe, quando o bebê começa a engatinhar, a casa vira um campo de exploração, né? Em média, eles começam lá pelos 8 meses, mas muitos já dão seus passeios antes. E depois que engatinha, logo quer ficar de pé. Então, tudo que estava fora do alcance, de repente vira uma aventura. Para você ficar mais tranquila, algumas dicas de ouro. Se tiver piscina, instale cercas de pelo menos 1,20 m de altura. Nada de deixar água em baldes ou outros recipientes ao alcance do bebê. Ele pode perder o equilíbrio e cair. E os cordões das cortinas e persianas? Corte ou amarre, para não ter perigo no pescoço. Use protetores de porta de espuma ou borracha para evitar dedinhos presos. E claro, cubra as tomadas com protetores e esconda os fios elétricos atrás dos móveis. São pequenos cuidados que fazem uma diferença gigante na segurança dos nossos pequenos exploradores. Fica a dica, com todo carinho, aqui no Mamãe a Bordo. Daqui a pouquinho, a gente volta com mais.
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sabe, pode parecer loucura, mas nossos gatinhos às vezes mordem e arranham, né? É normal, eles têm sua hierarquia, mas não é legal quando causa ferimento. A dica de ouro é acostumar o gato desde filhote ao toque, à socialização. Entender a linguagem deles é fundamental, quando querem carinho e quando preferem distância. Carícias suaves na cabeça, queixo, costas, evite a barriga, é sensível. E para um gato ser feliz, não é só ração. Eles precisam de espaço, estímulos para inteligência, explorar a casa. Ah, e eles transformam qualquer cantinho em cama, de gaveta a pia. Incrível! Mas não saia daí, porque o Momento Pet continua daqui a pouco, com muito mais dicas e informações para cuidar do seu melhor amigo. Miau.

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2: Alô, galera! Andressa Pires na área e o Novela já tá no ar pra gente focar nas emoções de Por Você. No capítulo de hoje, a Vanessa assume a presidência do hospital e a Pérola, claro, não esconde a decepção com a filha. Por outro lado, a Dalila comemora a reconciliação de Yara e Juarez. E falando em Leandra, ela confronta a Vanessa, mas é o Vitor quem a trata com rudeza. E pra fechar com chave de ouro, o Gabriel flagra Vanessa e Julqueira juntos. Que babado! Em instantes, o Novelas volta com os destaques de Quem Ama Cuida.
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8: 9:58.
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1: Oi, gente linda. Que alegria imensa estar de volta com vocês aqui no Toque de Mulher. A nossa companhia especial para o dia a dia. E olha, que tal uma dica super prática e econômica? A gente sabe que as ruguinhas e marcas de expressão preocupam, né? E os cremes nem sempre cabem no nosso bolso. Mas tem um tratamento caseiro maravilhoso com clara de ovo e chá de camomila. É simples. Lave o rosto com sabonete neutro, aplique compressas de chá de camomila gelado por 5 minutos e depois a clara de um ovo batida por 15 minutos. Pode fazer semanalmente. É um lifting caseiro perfeito para antes da maquiagem, tonificando a pele. Demais, né?
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0: Paula Fernandes cantando sucesso pra você, música bonita, sem você no nosso Bom Dia 10 e 11. Johnny Clay, eu preciso cavar, você cava o poço. Ah, mas tá chegando a época da chuva, todo ano você passa o mesmo perrengue, não é mesmo? A Johnny Clay, mas eu tô na fazenda e eu preciso cavar um poço artesiano aqui. 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Vamos? Tá perdendo tempo, gente. Vamos lá. 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Bom dia, Gilmara, tudo bem?
1: Bom dia, obrigada, Gilmara Pessoa. Passamos ele, Paula Fernanda, aí pra nós. Quero participar do sorteio.
0: Acabei de passar um oi pra você, está na Paula Fernanda sem você. Diga, Bruno, bom dia.
2: Oi, querida, Johnny Cléia Morosa, aqui é o Bruno. Johnny, queria pedir a música.

0: Então vai tremer que o bicho vai pegar, quero oferecer pra minha mãe, pra minha avó e pra quem tá na sintonia da Cote FM Classe Q. Se tivesse até, bota meu nome solteiro, Fernando Souza, te obrigado. Johnny, quero oferecer pra todas as gatinhas de Vila Rica.
1: Olha.
0: A Rose do Motel e a Camila.
1: Olha.
0: Ô, vontade de meter o chifre no chão, sai arando.
1: Vambora, bora,
0: mano. É o seu ouvinte fiel que tá falando, o Bruno.
1: Vambora, que a terra tá mole, meu ouvinte fiel. Um beijo pra você, Bruno. Bom dia, dona Francisca. Tudo jóia?
2: Bom dia, Johnny Clay. Agora que eu vim ter tempo, minha filha, pegar o celular pra mim conversar contigo um pouco aí. Bom dia, Poliana. Como é que tá? Por aí, tudo bem? Dizem que sim, está bem.
1: Estamos todo mundo bem.
2: Um corre, corre, né? Meu menino teve aquele acidente, como eu falei pra tu, que tá direito no chão ali. Com febre e... Não, não deixa as pessoas reclamar nada. Bacana no sorteio. E manda aquele hino pra mim, saudado ferido. Pra mim vir aqui, pra Miriam, pra Andressa, pro Vinícius, pro Ian, pra todo mundo, pro Melé. Pra Getúlio, pra ti, pra quem estiver ligando na Rádio Português, assim, bom dia, boa sorte.
1: Um abraço pra você, minha amiga Francisca, beijo grande, bom dia, Ana Paula, beijo grande
3: bom
1: pra
3: dia,
1: você.
3: Bom dia, Johnny, me atrasadinho aqui, mas tá valendo, né? Passando pra
1: importante
3: deixar
1: participar.
3: Meu registro de ouvinte fiel. E se der tempo, coloca aí uma música aí, qualquer uma do Cintura de Mola. Ofereço pra todas minhas amigas ouvintes que tá ligadinha na melhor. Tá na melhor, tá na contigo.
1: Um abraço pra você, um beijo grande, Ana Paula. Bom dia, Alvani. Eu tô passando pra desejar uma excelente quarta-feira. Obrigada, Alvani Pitt Schmidt. Bom dia, Fátima Macedo. Tá participando, minha querida. Oi, Juscelene, tudo bem?
4: Bom dia, Johnny Clécia. Bom dia. Como é que tá você, minha amiga? Johnny Clécia, eu quero pedir uma música. Pra me ouvir. Eu quero pedir a música de Guilherme Silva, Barquinho de Ouro, tá bom? Oferecer pra vocês, Johnny Clécia. Johnny Clécia, né?
1: Isso, Johnny Clécia.
4: Vila Rica, meu nome é Juscelene, tá bom? Quero ouvir essa música, Barquinho de Ouro. Mas é forró, né?
1: Isso.
4: Bom dia pra você, bom dia a todos, viu? E quero participar do sorteio, minha.
1: Tá participando, Juscelene. Aquele abraço pra você, tá, minha linda? Beijo grande. Ela colocou aqui, Johnny, que eu tô precisando de trabalho. Se alguém, uma mãe, estiver precisando de babá, é só entrar em contato comigo. Eu cuido aqui na minha casa, tá, Leonice? O contato dela, gente, é o 94-DDD94-991-10-0860, tá? 991-10-0860-DDD94, tá? Johnny, bom dia. Quero participar do sorteio. Rosângela de Souza Dantas. Bom dia, Nilza. Tudo jóia?
5: Oi, Johnny Cléia. Bom dia, bom dia, bom dia. Hoje eu gostaria de ouvir a música com João Mineiro e Marciano. Seu Amor Ainda Tudo. Ofereço pra você e pra todos os ouvintes que estiverem na escuta da Conte. Leonilza Souza Silva.
1: Abraço pra você, Leonilza. Beijo grande, minha linda. 10h16.

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1: Que bom ter você aqui conosco. Começando com Libra.
0: Libra, Escorpião, Sagitário.
1: O astral pede cautela. Não crie expectativas em relação à convivência com parentes ou pessoas do seu ciclo. A confusão interna está grande e isso afeta o dia e o trabalho. Analise os comentários sem emoção. Sua cor é rosa e o número da sorte, 24.
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1: Agora para Escorpião. Muita atenção aos investimentos e à utilização dos recursos que você guardou. Há uma tendência de desperdiçar oportunidades por exageros ou negligências. Seja justo em qualquer trâmite comercial. Cor azul e o número da sorte é o 14.
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1: E para Sagitário. Equilíbrio é imprescindível para conquistar bons resultados no relacionamento. Expectativas evidentes e julgamentos do passado pesam. Reflita bastante. Cor violeta, número da sorte, 12. Daqui a pouco voltamos com as previsões finais do Guia Astral. Não saia daí.
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1: Oi, gente querida. Que bom ter você aqui com a gente. Mamãe, papai, vovó, titia, todo mundo a bordo. E pra gente falar de algo tão gostoso e importante aqui no Mamãe a Bordo. Criar rotinas e rituais familiares. Sabe, os pequenos prosperam com essa previsibilidade, se sentem mais seguros. É por isso que cantar uma musiquinha antes de dormir, por exemplo, se torna tão especial. E nas férias, então, é a época perfeita para desenvolver esses rituais. Envolva seu filho nos preparativos, mostre fotos de eventos anteriores. Assim, ele vai construindo um senso de pertencimento, de família. É lindo demais. E com essa dica super carinhosa, a gente vai se despedindo por aqui nesta parte do nosso programa. Muito obrigada pela sua companhia, pela sua audiência, viu? Um beijo enorme no coração de cada um e a gente se encontra no próximo Mamãe a Bordo. Fica ligadinho na nossa programação.
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3: 10h38.
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1: Novelas. Oi, gente! Que alegria ter você de novo com a gente no nosso Novelas. E já vamos direto pro que interessa, porque quem ama, cuida, tá pegando fogo. Tom aceita uma missão contra Adriana, a mando de Pilar. E Adriana, esperta, avisa Nancy que pretende se aliar a Tiago. Mas a noite de Tom vira confusão. Rosa fica preocupada com o sumiço de Helenice e Tom. E Helenice pede ajuda a Kleber, que prontamente atende. Otoniel faz uma descoberta chocante. Francesca foi assassinada. Andréia não gosta nadinha de Pilar organizar seu jantar de noivado com Rafael. Carolina não aceita Fábia tirar o dinheiro de Ulisses. Quanta coisa, né? Ufa, que capítulo! O Novela se despede, mas a trama de Quem Ama Cuida continua. Não perde, viu? Um beijão.
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0: Não quero anjo caçar nada pra mim, não. Ultimamente parece que esses anjos meus devem estar drogados. Mandando as coisas feias pra mim. Mandando as coisas, não quero não, tô fora. Acho que eles ofam as coisas, misericórdia. Quero anjo, mas não. Pode deixar eu, meu cupido sozinho pra me resolver meu B.O. sozinha. bom dia, Francilene Mendes. Aquele abraço pra você. Bom dia, Hilary Pereira. Tá participando da programação. Aquele abraço. Bom dia, Isabel. Tudo jóia? Cadê o da Isabel?
1: Bom dia, Johnny Creia. Vai oferecer o programa para todos que estiveram ouvindo. Tenha um bom dia de trabalho, Johnny Creia. Minha linda, você é muito especial.
0: Obrigada.
1: Você consegue alegrar vários corações. Eu gosto desse tipo de pessoa. Alegre.
0: Tem que ser, meu amor.
1: Parabéns, você é uma pessoa maravilhosa.
0: Obrigada, obrigada, obrigada. A gente tem que animar, né? Já imaginou chegar aqui triste? Ah, Maria, misericórdia, não vira. Bom dia, Marlene.
2: Bom dia, Anicota, bom dia, Anicleia. Quero pedir aí toda a programação, posto aí, gosto e ofereço para todos que estão na escuta. Bom dia, obrigada.
0: Um cheiro, dona Marlene, aquele abraço. Bom dia, minha querida Bozeilda. Bom dia, Johnny, manda a programação para a família Diniz e para todos os seus ouvintes. Obrigada, Bozeilda. Bom dia, meu amigo Ivani Gamba. Bom dia, Johnny. Quero a música do Renan e Raí, o Troco. Quero participar do sorteio. Sirene Dias, do Bela Vista 1, aquele abraço. Adriana da Fazenda Nova Bela, município de Cumaru do Norte. Bom dia, Salete Freimuth.
3: Bom dia, minha amiga Dione. Gostaria de pedir, querendo, o que eu sou sem Jesus? Eu ofereço para todos os ouvintes do programa e participar do sorteio.
0: Abraço para você, tá, minha querida. Bom dia, bom dia.
4: Bom dia, Dione. Queria pedir a música Revolvinho do Tropeiro. Meu nome é Deus Mar, tô aqui na escuta. Quero oferecer para todos que estiver ouvindo da Rádio Conte.
0: Abraço pra você, Deus e Mal. Não garanta a hora que vai tocar, que eu tô com nada aqui, quase umas 20 e poucas músicas na frente, tá? Não garanta a hora que vai tocar. Daqui a pouco eu atendo mais. Gente, vamos tocar mais música? Dói, né? Maninho vaqueiro. Ô, moda cachorra é essa? Tá doido? Fez hoje, hein? Dói.

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1: Vamos conferir as previsões finais do zodíaco.
0: Capricórnio, Aquário, Peixes.
1: Capricórnio, trabalho confuso. Analise com realidade e sem julgamentos. Interaja de forma saudável. A solução está em condutas éticas. Cor, verde. Número 7.
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1: Aquário, baixa autoestima prejudica seu desenvolvimento. Evite comparações desgastantes com amigos e afetos. Há desafios financeiros. Seja ético. Cor, bege. Número 45.
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1: Peixes, atenção. Você descobre ou conta mentiras. O cenário é confuso e cresce. Seja sincero consigo para interagir eticamente. Cor, coral, número 15. Muito obrigado pela sua companhia. Espero você no próximo programa, com novas previsões e muita energia positiva. Até a próxima.
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0: 10 horas e 57 minutos, 10h57. Deixa eu atender essas últimas aqui antes de eu ir pro nosso momento especial, momento gospel. Bom dia, minha amiga Helenilde, tudo jóia?
1: Bom dia, flor do dia. Passando aí só pra desejar um feliz e abençoada quarta-feira, né? Que Deus abençoe nós todos. Bom dia, com alegria. Vamos embora, Johnny. Toca a próxima pra nós aí,
0: vamos,
1: por favor.
0: Vamos embora, Helenilde, aquele abraço. Bom dia, Johnny. Bom dia, Renato Gomes. Tá pedindo música Abismo, de Manu Batidão. Nem que eu deixe tocando, nós de embora, viu? Tem muita música pra tocar ainda. Aquele abraço a você, Renato. Beijo grande. Obrigado pela participação, tá? Eu vou faturar e já volto com o quê, Johnny? Com o nosso momento especial, momento gospel, viu, gente? É rapidinho.
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existe um propósito aqui nesse lugar. Te adorar em espírito e em verdade. Nós queremos contemplar, Deus, a tua glória. 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
4: 11:31.
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6: 11 horas e 38 minutos, quase 11h39 aqui, gente. O bloco comercial caiu, foi longo, claro. Devido a esse horário político, horário eleitoral, a gente precisa colocar as mídias dos candidatos todos, né? Aí o bloco ficou grande assim mesmo, mas tá acabando. Graças a Deus! Graças a Deus, tá acabando esse negócio de propaganda eleitoral, né? Aí os blocos vão voltar ao normal de novo. Que armaria, bloco de 8, 9 minutos quase. Vou ficando por aqui, tá, amores? Um beijo no coração de cada um de vocês. E as músicas, como sempre, eu não consigo tocar. Um beijo pra todo mundo. O Rianzinho acabou de mandar um... Deixa eu atender o Rian aqui. Oi, Rian.
7: Bom dia, Johnny. Bom dia, os filhos que estão ligadinho na Rádio Conte. Ei, Johnny, eu quero pedir a música Alma Cansada, de Jair Pires. E eu ofereço pra todos os ouvintes que gostarem da música, que tenham um ótimo dia abençoado por Deus, viu? Vambora, que hoje eu tô na escuta. Vambora.
6: Um beijo pra você, meu amor. Vou deixar tocando aqui a porrada de música aqui pra vocês, tá? Não sei se vai dar tempo de chegar na sua, tá, meu gato? Fiquem todos com Deus. Até amanhã, quinta-feira, se Deus permitir. Eu sei que Ele vai permitir, tá, gente? Um cheiro. 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

eu sei. Não, mas por aqui tá tudo bem também. É, já virei a página. Então fica bem, que eu tô muito bem aqui. Beijo e tchau.

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4: Meio-dia e 59.
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3: 1:40.
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César e Paulinho!

0: O quê?
1: Rapaz, vou nem cantar, bicho, viu?
2: Acabou aqui, acabou guardada.
0: Quando você chegar, o quê?

0: boa demais! Gente, vocês me ajudam de novo, viu?
1: Esse uísque é meu hoje, não tem jeito.
0: Posso perder não, cara. Posso perder não.
1: Aí, tem torcida e tudo.
0: E esse amor molhado faz tudo acontecer. Vai lá!

0: Manda aquela que
1: Humberto,
0: eu gosto.
1: É negócio. Eu guardei essa aqui pro final, sabe?
0: Vou encostar.
1: Essa aqui, ela... Você quer me ajudar não, cara? Essa aqui é bruta, viu?
0: Vai.
1: De novo, hein?
0: Essa aqui ela vai ganhar, tá bom, né?

E aí? Isso é.

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23: Boa tarde, minha gente. Aumenta o som do rádio, porque a programação já começou. Está no ar. O programa Vem Com a Gente. Agora são 14 horas e 2 minutos. A gente fica juntinho até as 18 horas, levando muita música, alegria, informação, energia para transformar a sua tarde. E atenção, você também faz parte desse programa. Mande sua mensagem, peça sua música, envie aquele abraço, conte de onde está falando e chame os amigos para participar. Aqui a sua voz tem vez, o seu pedido ganha espaço e a sua participação faz toda a diferença. Vem com a gente, já está no ar. A tarde promete muita animação. Só está começando. E vamos ficar com a moda do João Carlos e Juliano, Coração que Chora.

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6: 2h20.
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0: 14h34. 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Lembrando que nós não atendemos ligações e o áudio tem que ser no máximo 30 segundos. E vamos de participação. Meu amigo Francisco Albuquerque está aqui conosco. Boa tarde, Poliana. Gostaria de ouvir a banda Mesa de Bar, Cadeira de Aço, para curtir com a turma da Plan Móveis e com todos que gostarem da mesma. Uma ótima tarde a todos nós. Obrigada, Francisco, pela participação. Vamos passar ela agora, tá bom? Nosso amigo Naldo Maranhense está aqui também. Boa tarde, Naldo. Tudo bem com você, meu amigo?
1: Boa tarde, Ponte. Boa tarde, Poliano. Poliano, boa tarde para nós, uma duela do Costa. Uhum. Da sua escolha. Ofereço para vocês. Da rádio, todos gostam da mesa. Tchau e obrigado.
0: Tá bom, tchau, obrigado. Eu escolhi a carta, tá, do Eduardo Costa. Espero que vocês gostem. E vamos de moda. Voltamos já. Vamos ficar com Cadeira de Aço.

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2: 3 e 1.
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13: Fala, galera. Que bom ter você ligado na gente. Eu sou o Lineu Silva e estou chegando com mais um Autodicas pra você. E olha só, uma situação que pode te pegar de surpresa. Se seu carro flex não pega depois de abastecer com um combustível diferente. Tipo, você usou gasolina um tempão e trocou pro álcool. O sistema ainda não reconheceu a mudança, entende? Fica calibrado pro combustível antigo. Na próxima parte do programa, a gente volta com mais dicas automotivas pra você ficar por dentro de tudo. Não sai daí!

nesta minha vida de humilde poeta. Quis o destino que meu caminho fosse iluminado por um astro da constelação divina chamado Tião Carreiro. Fomos parceiro de música, mas acima de tudo, nos tornamos amigos, irmãos por toda a eternidade. Lorivaldo Santos.

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0: 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E vamos de participação. Boa tarde, meu amigo Samuel Pacheco. Tudo bem com você, meu amigo?
1: Boa tarde, Poliana. Tudo bom?
0: Tudo jóia.
1: Para nós, o Cadu Martins aí. Novinha do All In Fans aí para nós.
0: Tá ok.
1: Nessa tarde, quarta-feira, quente.
0: Tá quente.
1: Alô,
0: hoje.
1: Alô, Buscada Cega. Ótima tarde a todos aí.
0: Hoje tá quente, né, Samuel? Devido ao tempinho de ontem, hoje é sol. Só para equilibrar o clima. Boa tarde, Lídia, minha linda. Tudo bem com você?
2: Boa tarde, Poliana. Tudo bem com você?
0: Tudo jóia.
2: Roda uma Madonna aí para nós, a sua escolha.
0: Tá ok, minha linda. Lídia, eu escolhi a do Milionário José Rico. Decida, tá? Eu espero que você goste. Vamos para os comerciais. E aí vamos tocar Novinha do Olifans. E depois Milionário José Rico. Decida.
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3: Fala, meu Deus do céu, só isso aqui.
4: Foi o que deu.
3: Parei, viu? Toco todo final de semana aqui pra ganhar
5: 150. Eu quero me demitir, não aguento mais trabalhar aqui, tá?
3: Oxi, mas por quê?
5: Coisa minha.
4: Entendi, foi nada. Funcionária de um mês aí.
3: Ué, doida, mas peraí que eu vou procurar saber o que aconteceu aqui, velho.

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1: E aí, pessoal do campo e da cidade que acompanha o Agronejo. Que bom ter você aqui com a gente para mais uma edição do nosso programa. É um prazer imenso estar na sua companhia. E já chegamos com tudo, direto ao ponto, na nossa primeira parte.
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1: E o assunto que está ganhando cada vez mais destaque e que a gente precisa ficar de olho é a rastreabilidade.
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1: É isso mesmo. Rastrear o boi, por exemplo, virou algo tão estratégico quanto a própria criação do animal. Pensa bem na importância disso. O governo federal, inclusive, já definiu um prazo para a virada do ano, para a rastreabilidade individual de bovinos. Essa medida, segundo as informações que chegam, resolve metade de um problema importante no setor e que mostra a evolução das demandas do mercado e dos consumidores. Ficar de olho na origem e no caminho do produto é crucial, e essa exigência, que já tem data para valer, aponta para um futuro onde a transparência e a segurança serão ainda mais valorizadas na pecuária.
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1: E com essa informação que movimenta o setor, a gente fecha essa primeira parte do Agronejo por aqui. Mas não saia da nossa sintonia, tem muito mais para compartilhar com você na sequência. Fique ligado!
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5: 3h39.
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0: e 42 minutos. 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E vamos de participação? Boa tarde, minha amiga Valdineia. Tudo bem com você, minha linda?
1: Boa tarde, Poliana.
0: Boa tarde.
1: Manda a música aí pra mim, Poça do Lustre.
0: Uhum.
1: É que fala, pra que padre, pra que juiz? Só tá pra bem. Me curtir aqui. Boa tarde pra você.
0: Boa tarde, minha linda. Obrigada pela participação. Boa tarde, meu amigo Vicente. Tudo bem com você?
2: Aqui, Poliana, eu chegando aí hoje para deixar meu forte abraço a todos os radiovintes. Um alô aí pro Samuel Pacheco,
0: o Leandro Pedro
2: Silva e os demais enxada cega que esteja espalhada aí no nosso município, né, Poliana? E eu gostaria de ouvir aí Casa de Caboclo.
0: Uhum.
2: Mandar para eles aí que estão sintonizados. Ontem eu não participei, né, minha amiga? Chuvinha
0: não.
2: Boa ontem,
0: uhum.
2: Né? Será que hoje ela vem de novo?
0: Se Deus quiser, né, Vicente?
2: Eu ouvi o Samuel Pacheco falando aí, mandando a música pra mim. Obrigadão aí, Samuel Pacheco.
0: Pois é, meu amigo. Ontem ela veio, viu? E hoje podia vir de novo, hoje tardezinho, que nós tá precisando. Espero que ela não vá embora cedo, né? Boa tarde, Débora Rita. Tudo bem com você, minha linda? Boa tarde, Poliana. Queria uma música da banda de Javu pra mim, a sua escolha. E manda um alô pros meninos que estão trabalhando aqui na oficina. O Wilgner, Alan, Ivan e o seu Zé. Muito bem. Boa tarde, gente. Bora rochar aí no serviço. Bora entregar o caminhão e o carro dos seus clientes. Né, Débora? Arrocha eles aí. Então vamos de moda, gente. São 15 horas e 46 minutos. Voltamos já. Vamos ouvir Casa de Caboclo.

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2: E aí, motoristas e amantes de carro. Lineu Silva de volta no Autodicas para mais uma parte com aquelas dicas que fazem a diferença. Que tal cuidar do ar-condicionado? Você sabia que ligar ele uma vez por semana, por uns 10 minutinhos, mesmo nas épocas mais frias, ajuda a lubrificar tudo? O gás não vicia, viu? Ele só precisa ser completado se tiver vazamento no sistema. Fique ligado na eficiência. Em instantes, a gente volta com mais pro seu carro.
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0: 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E vamos de participação. Boa tarde, Eurípides, tudo bem, minha linda?
1: Boa tarde, Poliana. Poliana, faça a música para nós com Leonardo, 150 km por hora.
0: Aham.
1: Ofereço para você, para o Vicente, quem estiver ouvindo o programa já sabe da mesma. Boa tarde.
0: Boa tarde, minha linda.
1: Eu pedi uma música, mas vou pedir outra. Faça
0: sem
1: um
0: problema.
1: Para nós, só ferro calado.
0: Ok.
1: Vai rodar a música aí para nós.
0: Nós é que vai, Eurípides. Meu amigo Melé, boa tarde, tudo bem com você?
2: Boa tarde, Poliana. Boa tarde, gente da Rádio
0: Ponte.
2: Poliana, roda pra nós aí, Neto Leite, Tralha de um Vaqueiro.
0: Ofereço
2: pra todo mundo que tá na sintonia de programa. Pra você.
0: Obrigada.
2: Pra todos que estiverem na escuta. Pra Dona Francisca, Miriam, Andressa da Torre, Márcio Lambão, seu Clemente.
0: Uhum.
2: E todos que gostaram mesmo.
0: Ok, meu amigo. Vamos passar ela sim. Nós vamos para um breve comercial e voltamos com Leonardo, 150 km por hora.
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3: 4 e 18.
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2: Olha só que interessante essa informação que chega pra gente, diretamente do campo da pesquisa e inovação no agronegócio.
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2: A Embrapa, sempre na vanguarda, desenvolveu um novo método que promete mudar a forma como a gente enxerga o uso da água nas lavouras de cana-de-açúcar.
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2: Imagina só. Esse estudo indica que a pegada hídrica de herbicidas, ou seja, a quantidade de água necessária para a produção e aplicação desses produtos, pode ser até 116 vezes maior do que se imaginava. Dado que chama muito a atenção e nos faz pensar na importância da escolha certa, da combinação ideal dos herbicidas. A pesquisa da Embrapa é clara. A gente pode sim contribuir para reduzir a pressão sobre os recursos hídricos, simplesmente repensando as estratégias de manejo. Isso mostra o quanto a ciência é fundamental para a sustentabilidade do agronegócio, garantindo não só a produtividade, mas também a preservação do nosso meio ambiente. Então, essa é uma notícia que reflete o compromisso com um agro cada vez mais consciente e eficiente.
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2: A gente fica por aqui nesta parte do programa, mas já já tem mais agronejo para você. Fique com a gente.
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2: 4h59.
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1: E aí, galera automotiva. Lineu Silva de volta com a nossa última dica no Autodicas. Fique ligado nas guarnições do seu carro. Aquelas borrachas de vedação nas portas, capô, para-brisa. Elas sofrem com o tempo, variações térmicas. Se ficarem deformadas, água e poeira podem entrar. Limpe com pano úmido ou detergente neutro. É importante a troca em oficinas especializadas. O Autodicas encerra por aqui. Muito obrigado pela sua companhia e até a próxima.

17 horas e 6 minutos. 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Gente, eu quero fazer um aviso aqui super importante. O seu José Mendes Duarte, ele perdeu um envelope amarelo contendo todos os seus documentos, com cartões, CNH, todos os seus documentos. Quem vier achar, entrar em contato com o Fábio, que é o 66992-347525. O nome do documento é José Mendes Duarte. Está dentro do envelope. Um envelope amarelo, tá? A dona Lenir também, ela quer saber se aqui em Vila Rica tem alguém que arruma máquina de costura. Quem souber, pode encaminhar o telefone aqui no WhatsApp da rádio, que aí a gente encaminha para Lenir, tá bom? E vamos de moda. Eu vou oferecer essa música para a Valquíria que está nos ouvindo lá no Inconfidentes. Ela está em casa tomando seu cafezinho, como sempre, o cafezinho da tarde. Tá bom? Espero que você goste, viu, Valquíria? Eduardo Costa.

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0: 17h26. O cartório eleitoral da 16ª Zona, aqui no Mato Grosso, o excelentíssimo senhor juiz da 16ª Zona Eleitoral, considerando o artigo 35, acisos 4 e 17 do Código Eleitoral, considerando a necessidade de manter a ordem pública notadamente nos locais de votação, visando garantir a todo cidadão o direito de constitucional de votar e por consecutário a lisura e a legitimidade das eleições. Resolve o artigo 1 proibir, no âmbito da circunscrição da 16ª Zona Eleitoral do Mato Grosso, compreendendo os municípios de Vila Rica, Santa Terezinha e Santa Cruz do Xingu, a venda e o fornecimento e a distribuição de bebidas alcoólicas a qualquer título no período compreendido entre meia-noite e 16 horas no horário de Brasília, no dia 4 de outubro. Parágrafo único. O descumprimento desta portaria sujeitará ao infrator a sanções cabíveis, inclusive a responsabilização pelo crime da desobediência eleitoral, previsto no artigo 347 do Código Eleitoral, sem prejuízo da apreensão dos produtos comercializados e de outras medidas legalmente cabíveis. No artigo 2, esta portaria entrará em vigor na data da sua publicação. O artigo 3, encaminha-se cópia à Corregedoria Regional Eleitoral do Mato Grosso, Ministério Público, Polícia Civil, Polícia Militar e emissoras de rádio. A divulgação, bem como aos bares e congêneres nos referidos municípios. O artigo 4, publique-se no Diário Eletrônico da Justiça Eleitoral, bem como o atril deste cartório eleitoral, tá, pessoal? Ou seja, não pode vender bebidas alcoólicas no período de meia-noite às 16 horas no horário de Brasília, nos dias 4. Não pode mais. A gente embanando aqui um pouquinho, mais sai. Boa tarde, Marli. Tudo bem com você, minha linda? Vamos de participação.
1: Meu amor, como é que você tá, sua família?
0: Estou bem.
1: Oi, manda a secretária.
0: Tá ok, minha linda.
1: Pra nós ouvir, hoje é dia do gaúcho, dia da secretária.
0: Que coisa
1: Parabéns
0: boa.
1: Parabéns pra você pelo seu trabalho.
0: Obrigada,
1: minha linda. Essa radialista linda. Com Amado Batista e todos os ouvintes que estão ouvindo seu maravilhoso programa.
0: Tá bem, minha linda. Pessoal, foi pedindo um envelope amarelo, contendo todos os seus documentos, do seu José Mendes Duarte, tá bom? Ele perdeu ontem esse envelope. E ele é um senhor hoje, e ele tá super mega preocupado com os documentos, porque contém muita documentação, cartões de crédito, então ele tá preocupado. Aí, se você encontrou ou vier encontrar, entre em contato no 66992-347525, falar com o Fábio, tá? E a Lenir, ela quer saber se alguém aqui de Vila Rica sabe. Alguém que arruma máquina de costura. Se alguém souber, encaminha o telefone aqui pra gente. Para a gente estar passando pra ela, tá? Então vamos de moda, que aí a gente volta já.

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4: 5:39.
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4: Que bom ter a sua companhia por aqui. É sempre um prazer compartilhar as informações mais quentes do campo, direto para você, produtor, pecuarista, e para todos que fazem a força do nosso agronegócio pulsar.
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4: E falando em força, uma notícia importante chegou para a gente, mostrando o potencial do Brasil no cenário global.
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4: Nosso país e a China acabam de assinar um protocolo sanitário que vai abrir ainda mais as portas para as nossas exportações de carne suína. Uma medida que pode gerar mais de 2 bilhões de dólares em novas vendas para o mercado chinês. Um verdadeiro impulso para a nossa suinocultura, que se destaca pela qualidade e pela capacidade de produção. Isso reforça a importância do setor e a busca constante por novos mercados.
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4: A gente volta em breve com mais novidades e análises direto do campo. Mantenha-se ligado na nossa programação. Um grande abraço a todos e até a próxima.
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ficou complicado. No dia depois de morta, veja só o resultado. Estava com a mão direita bem segura e bem fechada. Somente Paulinho pôde abrir a mão de sua amada. Nesta hora Paulinho chegou no meio da multidão, abriu a mão de Lurdinha e caiu morto no chão. Na palma da mão da moça estava escrito com tinta escura: Paulinho.

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2: Às 17h52. 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A gente ainda em banana às vezes, sabia? Gente, vamos de participação com o Bruno. Boa tarde, Bruno. Tudo bem com você, meu amigo?
3: Boa tarde, Paulinha. Aqui é o Bruno. Sim. Diana, queria pedir a música. Uma do Guilherme Silva.
2: Aham.
3: Você é baquinho de ouro. Eu trouxe pra mim, pra minha mãe, pra minha avó.
2: Tá bem, Bruno.
3: Até boa tarde, Poliana.
2: Obrigada a você pela participação, Bruno. Vamos falar com a Divina Ferreira. Boa tarde, Divina. Tudo bem com você, minha linda?
4: Oi, Poliana. Boa tarde. Tudo bem com você, Poliana?
2: Tudo jóia.
4: Eu vi com Alan Modão.
2: Aham.
4: Não vivo sem ela. Eu ofereci para vocês e para mim ouvir.
2: Uhum.
4: Um abraço e com Deus.
2: Com Deus também, minha linda. Obrigada pela participação. Seu Clemente também está aqui conosco. Boa tarde, seu Clemente. Tudo bem com o senhor?
5: Boa tarde, Poliana. Bom, Poliana?
2: Bem.
5: Toca muito para mim com o Roberto Leal.
2: Uhum.
5: Bate o pé.
2: Tá bom.
5: Vocês da rádio, o Melé e para quem gostar. Tchau, obrigado.
2: Tchau, obrigada, seu Clemente. A dona Gertrude está aqui também. Boa tarde, minha linda. Tudo bem com você?
6: Boa tarde, Poliana. Tudo bem com você, Poliana?
2: Tudo jóia.
6: Poliana, quero que você toque para mim.
2: Ah.
6: Com o Amado Batista.
2: Sim.
6: Desliga o telefone, amor.
2: Uhum.
6: Ofereço especialmente para você aí na
2: Obrigada.
6: Rádio, para meu esposo, para Emília, lá em Porto Nacional,
2: uhum.
6: para Piriguete em Porto Nacional. Pra baixinho do supermercado gaúcho.
2: Tá bem.
6: Pra todos do grupo do Vitrola Nuclear.
2: Aham.
6: E pra quem gostar da mesma. Uma boa tarde. Desde já, te desejo uma boa noite, um bom sono. Que Deus te proteja.
2: Amém. Que Deus proteja todos nós, né, Gertrudes? Eu vou finalizar o programa agora. Por causa que aí dá tempo de tocar as músicas. Tá? Vamos finalizando. Eu quero agradecer a cada um que participou, né? Porque quem sou eu sem vocês? É muito gratificante ter vocês aqui comigo todos os dias e não me deixar sozinha. É muito bom ver a participação de vocês. Fico muito grata. Às vezes a gente ainda dá umas bolinhas fora, mas é normal. Tá fechando um mês hoje e eu tô muito grata, só agradecer mesmo hoje, fazendo 30 dias com vocês e com Vem Com A Gente, né, que eu trabalhava, né, no caso, só de manhã, e aí eu fiquei na parte da tarde também. Mundo novo, tô gostando. Ainda falta muito aprender ainda. Mas estamos indo, não pode parar, né? Então vou deixar só mais um recadinho e vamos ouvir moda, né? 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Aí vamos entrar num bloco de propaganda. E aí vamos ficar com Guilherme Silva, Barquinho de Ouro, Alain Modão, e assim vai. Obrigada a vocês e uma boa fim de tarde. E até amanhã, a partir das 14 horas, estou aqui juntinho com vocês. Tá? Um beijo, que Deus venha abençoar todos nós.
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1: 6:18.

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8: Polícia Militar, o meu marido me espancou.
9: Viviane cita outras formas de pressão. Disse que Piveta a fez assinar alguns documentos, dizendo que ela estava sob efeito de forte e excessiva medicação. Diz que foi convencida, inclusive por funcionários do gabinete do vice-governador. A juíza diz que os fatos narrados nos autos demonstram situação de risco de novas abordagens do agressor.
10: Não é uma novela. 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
1: Isso aí, Vila Rica, vambora, mais uma edição do nosso Anoitecer na Conte, já tá no ar, e a gente segue juntos até as 9 horas da noite, aqui na Conte FM 101,5.
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1: Comigo aqui, Vinícius Verani, mais essa noite, na nossa edição de quarta-feira, 30 de setembro de 2026. Você já pode ir participando conosco a partir de agora no 3554-2266. Manda já seu recado, participe conosco. A melhor parte da sua noite começou. O Anoitecer na Conte está no ar e a gente segue juntos.

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0: Mais na conta, estamos de volta aqui com o nosso Anoitecer na Conte. Já 8 horas e 49 minutos em ponto. 7 horas, melhor dizendo, 49 minutos em ponto. 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Mandar um alusão aqui pra Dona Neca. Dona Neca, a senhora tem aqui a xícara do Café Souza que a senhora ganhou semana passada, viu? Tem até sexta-feira pra retirar aqui o seu prêmio. Já mais 2 dias pra senhora pegar o prêmio da senhora. Tem uma galera aí que essa semana não vieram buscar a premiação não, hein? Daqui a pouquinho eu vou passar o nome de todo mundo novamente. Até sexta-feira pra retirar aqui a premiação de vocês, tá bom? Senão a gente vai fazer o sorteio de novo. 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Rapaz, eu não sei se é o tempo, que é, não, mas a gente anda com a... Uma voz ruim ultimamente, hein? Jesus amado, hoje de novo. Não é possível uma coisa dessa, não, ué. Vamos aqui com participação também. Lembrando, você manda sua mensagem, concorre à nossa premiação da semana. Aqui tem já a dona Eurípides mandando o recado dela.
1: Boa noite, boa noite.
0: Boa.
1: Mas com mais que é uma separada aí. Não sei se não tem que não. Nada mais, não. É assim. Cheguei. Boa noite.
0: É do Lindomar Castilho, eu sei qual que é.
1: Começou mal o programa, nós estamos dando. Mas depois você passa aquela assim, você não é obrigada. Passe livre, tá?
0: Da hora, um abração pra senhora, viu? Vamos anotar aqui já. Obrigadão, dona Eurípides. Já deixei ela aqui no gatilho. Cadê o Rianzão também?
2: Boa noite, Vinícius.
0: Boa.
2: Boa noite, da Rádio Conte. E Vinícius, eu já quero pedir a música de Milionário José Rico, Aprendi a Viver. E ofereço para todos os ouvintes que gostarem da minha, que tenham uma ótima noite de quarta-feira para todos.
0: Valeu, meu
2: vambora
0: amigo.
2: Vambora que esse mês está se encerrando, vambora.
0: Tempo tá passando voando, Rianzão. Ian, eu vou dar uma conversada ali com o menino do Café Souza para ver se a gente arruma uma xícara lá para você também, viu? Que o Ian tá doido ali para pegar uma xícara do Café Souza lá para ele tomar... O Brunão já tem uma, né? Tava mandando esses dias atrás ele tomando um cafezinho lá no Café Souza. Deixa eu ver aqui do Bruno, também mandando recado dele. Vai lá, Bruno.
3: Boa noite, Vinícius.
0: Boa. Olá,
3: Bruno. Vinícius, queria pedir a música. E o Parada Dura, mandando seu legal. Oferecer pra mim, pra minha mãe, pra minha avó. E pra quem tá na sintonia da Cote FM, graça que teu banante, se tivesse tempo, eu também não soltei. Tchau, obrigado.
0: Tchau, obrigado, Brunão. Vou mandar aí sim, meu amigo. Tá participando também do nosso sorteio, tá bom? Dona Terezinha Aime aqui mandando o recado dela.
4: Oi, boa noite, Vinícius.
0: Boa. Olha
4: aquela música, a Corfo Deletário, pra minha família, pra tu aí, pra quem tá escutando o programa. Então, boa noite com Deus.
0: Valeu, querida. Aquele abração aí pra senhora e toda a família também, tá bom? Dona Gertrudes, tava lembrando a senhora ontem, dona Gertrudes. Vai lá.
5: Boa noite, Vinícius.
0: Boa.
5: Tudo bem, Vinícius?
0: Espancando o microfone.
5: Vinícius, toca pra mim com João Mineiro e Marciano. Qualquer uma dele. Ofereço especialmente pra você aí na rádio, pra mim curtir, pra meu esposo, pra dona Francisca, pra Piriguete lá em Porto Nacional, para minha irmã Emília em Porto Nacional e para quem gostar da mesma. Na verdade, não é João Mineiro e Marciano. É Cigano Casa Nova.
0: Cigano
5: Casa Nova? Arco-íris. Ofereço especialmente pra Piriguete, lá em Porto Nacional.
0: Agora,
5: né? Tava mais ela lá...
0: Já tá de volta, dona Gertrude? Mas foi rápido demais, velho.
5: Esses dias. Domingo eu tava mais ela, ó. Já tô aqui no Mato Grosso.
0: Coisa boa, minha amiga. Aquele abração. Que bom que a senhora já tá de volta aqui com a gente. A Marinete também aqui. Boa noite pra você, Marinete. Toca a música do Nando Moreno, Submissa a Você. Deixa eu só dar uma olhada aqui na autorização, que eu acho que a Marinete ganhou uma também, se ela já não pegou. Deixa eu dar uma olhada aqui, rapidão. Foi. Marinete também ganhou, viu, Marinete? Essa aqui foi... Tem até sexta também pra fazer a retirada. A Vanessa Paixão também ganhou, a Sheila também e a Dona Neca são as... Rapaz, mas vieram quase ninguém mesmo pegar essa semana. Vocês têm até sexta, tá bom, Marinete? Vai pegar amanhã? Não, tranquilo. Pegando até sexta-feira ali, dentro do horário comercial, vocês podem passar aqui e fazer a retirada, tá bom? Caindo, hein? Olha, o estado tá bom hoje, viu? Rapaz do céu. Deixa eu ver aqui, seu Zeca também já mandando a mensagem dele, vai lá.
6: Boa noite, Vinícius. Boa noite a todo mundo que tá escutando o programa. Vinícius, olha uma música boa aí. Ô, oferece a todo mundo que estiver escutando essa programação maravilhosa. Vinícius, especialmente pra Francisca, né? Pra você. Pra Bartolomeu e também pra que venham Juvenil e seu Belé também, que ele sempre fala, meu
0: Cê, irmão, ele tá não bom? Esquece de
6: e a mulher nenhum. Do café, do cachorro, aquela do cachorro muito. Todo mundo aí do Proco, Vinícius.
0: Manda pra Andresa não,
6: gente. Tá muito animado, pô. Velho, tá com as pernas doendo.
0: É o tempo, seu Zeca, é o tempo. Esse tempo quente aqui. E hoje eu tava premiado. Falando isso, Andresa, você tá mandando mensagem, eu fui perto da sua casa aí, mas não deu tempo de esticar até lá, não, porque eu tive que socorrer o gorila. E o gorila segura a gente lá até a hora de vir pro serviço mesmo, na hora. Não perde o horário, eu ia passar lá na tua casa e não deu nem tempo.
7: Mas você é falso, olha isso, só porque a dona Gertrude mandou mensagem aí.
0: Dona Gertrude é uma das que me defende, eu defendo ela sempre aqui, tá bom? Agora, gente que nem a Andressa da Torre, é só pra poder carregar... E digo mais, já vou avisando, a Andressa ainda carregou uma lembrancinha lá, que a Miriam deu pra mim, viu? Já carregou pra casa dela agora.
7: Eu tava lembrando de você
0: tava lembrando ontem,
7: dona Gertrude. Ô, menino
0: olá, lavando falso. As coisas, ó. Olá, lavando as coisas.
7: Boa noite, passando pra desejar uma ótima, excelente, maravilhosa noite.
0: Ó a água lá, ó.
7: E eu, como sempre, né, vou passar áudio fazendo minha janta.
0: Olá, o que eu falei?
7: Eu quero ouvir Unha Pintada, a música chama Quase.
0: Unha Pintada?
7: E sabe por que eu carreguei? Porque ela falou bem assim, o Vinícius pediu pra você levar aquele busca lá na sua casa. Tá bem aqui, ó.
0: Falou nada disso aí, porque eu não falei nada disso pra ela. Isso aí é você carregando as minhas coisas mesmo, Andresa. Bem que o Lambão falou que você fica... Lambão não, seu Marino falou que você pula da casa dos outros pra carregar as coisas. Agora eu tô acreditando. Parabéns, seu Marino. Você é um homem da verdade mesmo, viu?
7: Miriam, me defende aí, mulher. Uai.
0: Ah, você com certeza fez ela mentir também agora. Que eu nunca falei um negócio desse aí. Falei que eu ia pegar lá com ela em algum local. Passei até perto da sua casa ali e senti assim o pelo do braço até arrepiando quando eu passei perto da sua casa ali, Andresa. Era isso então, com certeza você tava já me jogando mandinga ali em cima, viu? Ô, Andresa, eu ouvi sua mensagem agora há pouco aqui no PV, eu vou ter que conversar com o homem lá pra ver, pra pegar essa mercadoria aí, viu? Nem o café eu não peguei ainda, mas essa semana eu vou dar um jeito lá de arrumar certinho, tá bom? Vamos lá então fazer aqui uma rápida pausa pro nosso bloco de apoio. Na sequência já tem música pra vocês. Vai mandando aí seu alô no 3554-2266 que a gente já atende vocês. Eu vou avisar isso aqui também, Andresa. Tô lendo aqui agora, vou falar pra ele ver se dá uma aprumada lá, viu? Inclusive, é que nem eu falei, tem que pegar na reta quando tiver por aqui, porque senão o treino não vai pra frente, não.

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2: 8 horas.
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Vamos retornando já, 8 horas e 34 minutos, sempre trazendo a hora certa para vocês, é a Utilar. E nós voltamos aqui com o nosso programa, lembrando sempre do comunicado sobre as obras de pavimentação da MT-431. O governo municipal de Vila Rica faz um alerta importante para os motoristas. 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

0: 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Vambora aqui com o nosso WhatsApp também para a galera que está participando conosco. Tem já o sorteio. Seu Olívio manda no recado dele, coisa boa. Vai lá, seu Olívio.
1: Boa noite, Vinícius.
0: Boa.
1: E aí, meu amigo, beleza?
0: Melhorou agora.
1: Caiu, mas eu já ia. Tomando uma branquinha bem aqui, vamos comer uma piranha. Eita, agora. Quero que você roda essa aí para nós, ó. Aí.
0: Agora, meu amigo, vou mandar aí para vocês. Agora sim a noite vai ficar mais animada, viu? Deixar ela aqui já no gatilho para soltar na sequência aí. Um abraço aí pro Jair também, viu? Tá devendo a nossa a visita aqui pra gente. Vamos aqui com o Melé também, mandando um recado.
2: Boa noite, Vinícius.
0: Boa, meu amigo.
2: Boa noite, da Rádio Conte. Vinícius, roda uma música aí, bora, sua escolha, tá perto de terminar o programa. Um chanadão aí, uma moda de viola da Bruna Viola aí.
0: Bruna Viola?
2: Oferecer para todos os ouvintes desse programa maravilhoso, oferecer para você, principalmente para seu Zé Corubu, seu Juvenil, Dona Francisca, Miriam, Andressa da Torre, Garoto Rian, Márcio Lombar, o seu Clemente, né? E todos que estão na escuta desse programa maravilhoso, todos os participantes do Anoitecer na Conte, Vinícius, roda uma da Bruna Viola aí, fazendo um favor.
0: Agora.
2: E também não esquecendo do seu Zé Corubu, viu?
0: Falando nisso, hoje a mulher dele não deu sinal até agora, né? Eu mandei mensagem pra ela mais cedo, não caiu. Não sei se ela tá com internet ou ela tá viajando aqui pra cidade, porque ela mora ali na área rural, né? Mas um abração lá pra Dona Francisca, esposa de seu Zeca. E já lembrando também, mandar um alôzão, um abraço lá pra quem? Pro nosso amigo também, Luiz Angeski. A Dona Lourdes Dias aqui mandando um alô, vai lá.
3: Vinícius.
0: Boa!
3: A Lourdes Dias. Toca a música pra nós, Chope de Laranjeira. Quero oferecer pro Sidney, pra minha família, pra família Conte, pra Dona Célia, pra todas as minhas amigas aqui da cidade, do interior. E uma boa noite, abençoada e protegida por Deus.
0: Obrigado, minha amiga. Um abraço aí pra senhora também, viu? E pro maridão. Também aqui o Clemente. Vai lá, seu Clemente.
4: Boa noite, menino.
0: Boa!
4: Música pra mim de Quintaque do Vaqueiro, foi no sorteio.
0: Tá bom? Agora.
4: Tô escutando aí teu programa.
0: Valeu.
4: Por isso pro Melé também essa música, viu, Vinícius?
0: Agora.
4: É um grande ouvinte, um grande companheiro.
0: Vocês são tudo amigos aí, né? Da mesma região, né? A turma. Manda lá pro seu Melé, então, tá sempre acompanhando a gente aqui. Lá pro seu Clemente e toda a família, viu? A Marilene, todos que estão sintonizados aqui na Conte. Mandar pro Lambão também, né? O Lambão disse que tava esses dias atrás andando ali, mas o Luiz Anchesque já começou, né? Já começou a misturar com o Luiz Anchesque, o trem já... Logo, logo vem bomba por aí. Toda vez é assim, eles se unem, a máfia se une e logo, logo sai fake news contra mim aqui.

bom demais a conta e nós vamos ficando por aqui, encerrando mais uma edição do Anoitecer na Conte. Com a permissão do bom Deus, amanhã a gente tá de volta a partir das 7 horas. Forte abraço a todos, fiquem com Deus que nós vamos com Ele também. E até a próxima.

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0: 8h58.
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